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1: Olá, boa noite.
2: Boa noite para você que nos acompanha em todo o país.
1: Quarta-feira, 5 de agosto de 2026.
2: Vamos ao destaque do dia.
1: Lei consolida regras para o transporte rodoviário de cargas no país.
2: E estabelece o pagamento do piso mínimo do frete a motoristas. Gabriela Noronha.
3: A lei estabelece prazo de até 30 dias úteis para o pagamento do frete. Também estão previstas punições mais duras para empresas que contratarem fretes abaixo do piso mínimo.
1: Educação.
2: Desempenho de mais de 30 milhões de estudantes brasileiros passa por avaliação.
1: Divulgados os dados do Índice de Desenvolvimento da Educação Básica. Jéssica Gonçalves.
4: O IDEB permite acompanhar o desenvolvimento da educação básica brasileira. Os dados indicam a evolução da aprendizagem e a estrutura da rede de ensino.
2: E professores podem participar do Banco de Avaliadores do Programa Nacional do Livro e do Material Didático.
1: Eles vão ajudar a escolher as obras que irão para as salas de aula da Rede Pública de Ensino. Luciana Colares de Holanda.
5: Hoje são cerca de 20 mil profissionais cadastrados e os avaliadores são capacitados para atuar na avaliação das obras.
2: Hoje, na apresentação da Voz do Brasil, Mariana Jungmann e Luciano Seixas.
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2: Agora é lei. Estão em vigor novas regras para o frete dos caminhoneiros.
1: A lei trata do pagamento mínimo pelo transporte e medidas de fiscalização e punição em caso de não cumprimento.
3: A nova lei consolida regras para o transporte rodoviário de cargas no país e estabelece o pagamento do piso mínimo do frete a motoristas, com metodologia de cálculo pela Agência Nacional de Transportes Terrestres, a ANTT. Guilherme Boulos, ministro da Secretaria-Geral da Presidência, falou sobre a medida.
6: O piso do frete é o valor mínimo que um caminhoneiro, sobretudo um caminhoneiro autônomo, que trabalha para levar mercadorias e abastecer o povo brasileiro nos quatro cantos, é um valor mínimo que ele tem que receber por frete, por viagem que ele faz, por entrega que ele faz.
3: A lei estabelece ainda prazo de até 30 dias úteis para o pagamento do frete, além da atualização da tabela a cada 6 meses. Também estão previstas punições mais duras para empresas que contratarem fretes abaixo do piso mínimo, com multas que podem chegar a R$1 milhão. E para que seja cumprido o piso, o texto determina a obrigatoriedade da apresentação do Código Identificador da Operação de Transporte, CIOT, antes do caminhão iniciar a viagem, o que também impacta na fiscalização, como explica o ministro dos Transportes, George Santoro.
7: O CIOT também é um mecanismo de combate ao comércio ilegal de mercadorias, ao comércio feito sem nota fiscal. Ele vincula todo o transporte de mercadorias aos documentos eletrônicos fiscais.
3: Originalmente publicado como medida provisória, o texto passou por uma série de mudanças no Congresso Nacional, sendo aprovado no Senado em julho deste ano. Com a sanção, o texto vira uma regra permanente. Reportagem Gabriela Noronha.
2: O desempenho de mais de 30 milhões de estudantes brasileiros passou por uma nova avaliação de aprendizagem.
1: Foram divulgados hoje os dados mais recentes do IDEB, o Índice de Desenvolvimento da Educação Básica, e também as médias em português e matemática do SAEB, o Sistema de Avaliação da Educação Básica.
2: Os índices consideram os anos iniciais e finais do ensino fundamental e também do ensino médio na rede pública e privada.
1: O resultado foi anunciado pelo Ministério da Educação. Confira os detalhes na reportagem de Jéssica Gonçalves.
4: Para calcular o IDEB, que é o Índice de Desenvolvimento da Educação Básica, o MEC utiliza as taxas de aprovação coletadas pelo Censo Escolar, junto com o desempenho dos estudantes em língua portuguesa e matemática no SAEB, o Sistema de Avaliação da Educação Básica. O IDEB permite a

0: Nos finais do ensino fundamental, o IDEB nacional subiu de 5 para 5,3. Na rede pública, o indicador alcançou pontuação 5 contra 4,7 em 2023. No ensino médio, o IDEB passou de 4,3 para 4,5. Os dados indicam a evolução da aprendizagem e a estrutura da rede de ensino, que atende mais de 30 milhões de estudantes em todo o território nacional. Para o ministro da Educação, Leonardo Barchini, os resultados apontam qual deve ser a prioridade daqui para frente.
1: Toda a estratégia do Ministério da Educação, que é demanda do Plano Nacional de Educação aprovado em abril deste ano, é que a gente tenha um foco especial na aprendizagem.
0: Já o SAEB, o Sistema de Avaliação da Educação Básica, é aplicado a cada 2 anos para medir o desempenho de estudantes da educação básica por meio de testes e questionários. Em uma escala que vai de 0 a 500, no 5º ano do ensino fundamental, a nota em português passou de 207 para 215 pontos. Em matemática, de 218 para 227. Já no 3º ano do ensino médio, em português, o resultado foi de 269 para 272. Em matemática, de 263 para 268. Em 2025, foram avaliados quase 6 milhões de alunos em mais de 70 mil escolas. Reportagem Jéssica Gonçalves.
2: Estudantes que participam do processo seletivo do ProUni, o Programa Universidade para Todos, podem conferir o resultado da segunda chamada.
3: O prazo para os pré-selecionados comprovarem as informações da inscrição começou hoje e vai até sexta-feira da próxima semana, dia 14.
2: A documentação exigida para essa comprovação deve ser apresentada diretamente na instituição de ensino superior para a qual o estudante foi pré-selecionado.
3: O resultado pode ser acessado pelo portal Acesso Único ao Ensino Superior, em acessounico.mec.
2: O Ministério da Educação chama professores e especialistas de todas as regiões do Brasil para participar do Banco de Avaliadores do Programa Nacional do Livro e do Material Didático.
3: O programa é responsável pela distribuição de livros para estudantes e professores da rede pública de ensino. As obras são renovadas a cada 4 anos.
2: Confira na reportagem de Luciana Colares de Holanda.
4: Professores e especialistas de todo o país podem participar da escolha dos livros que vão para as salas de aula da rede pública de ensino. Estão abertas as inscrições para o Banco de Avaliadores do Programa Nacional do Livro e do Material Didático, o PNLD. Os selecionados vão avaliar as obras inscritas nos editais do PNLD Atos Finais, voltado às obras didáticas, e do PNLD Literário Equidade, destinado às obras literárias. Nessa etapa da seleção, terão prioridade professores de língua portuguesa, matemática, história, geografia, ciências, arte, educação física e língua estrangeira, pedagogos e profissionais formados em letras, com foco em literatura e formação de leitores, também terão preferência. De acordo com Anita Stefani, diretora de apoio à gestão educacional da Secretaria de Educação Básica do MEC, hoje são cerca de 20 mil profissionais cadastrados. O banco é atualizado constantemente e os avaliadores são capacitados para atuar na avaliação das obras.
5: Essa capacitação busca garantir que todos os participantes utilizem os mesmos referenciais durante a análise e utilizem, né, de uma forma correta as fichas de avaliação, contribuindo para a qualidade técnica.
4: A participação no Banco de Avaliadores do PNLD é voluntária e gratuita. E a diretora de apoio à gestão educacional, Anita Stefani, explica que os profissionais selecionados no processo de avaliação pedagógica têm acesso a diferentes oportunidades de aprimoramento e reconhecimento.
5: Ao avaliarem as obras, eles estão também se formando como analistas de materiais didáticos e críticos em conteúdos, seja para a elaboração de materiais para os seus estudantes, quanto para a aplicação dessas obras didáticas na sala de aula.
4: Para se inscrever, basta acessar a página da Plataforma de Avaliação Pedagógica do PNLD no endereço pnld-avaliação.mec.gov.br e preencher as informações de perfil profissional. é preciso ter diploma de licenciatura plena ou

0: magistério reconhecido pelo Ministério da Educação e concluir um curso obrigatório disponível na própria plataforma. Reportagem Luciana Colares de Holanda.
1: E atenção para os prazos do Exame Nacional de Desempenho de Estudantes, o ENAD 2026.
2: Os inscritos para os cursos de bacharelado e tecnologia que tiveram o pedido de atendimento especializado negado podem recorrer da decisão até sexta-feira, dia 7 de agosto.
1: O recurso deve ser enviado pelo sistema ENAD, com a documentação que comprove a necessidade de atendimento conforme as regras do edital. O resultado da análise será divulgado em 14 de agosto.
2: Um atendimento especializado é destinado aos participantes que necessitam de recursos específicos para realizar o exame.
1: As provas do ENAD 2026 para os cursos de bacharelado e tecnologia serão aplicadas no dia 29 de novembro.
2: O Serviço Geológico do Brasil faz o monitoramento das bacias hidrográficas brasileiras. Isso quer dizer que ele monitora a subida e descida dos principais rios do país.
1: O trabalho ajuda na agricultura, previne situações trágicas relacionadas a enchentes e orienta prefeituras em situações de seca, por exemplo.
2: Este ano, o Serviço Geológico do Brasil também faz parte do grupo de órgãos federais que está atuando no painel do El Niño e vem acompanhando e divulgando boletins sobre os impactos do fenômeno climático.
1: Sobre tudo isso, nós conversamos mais cedo com a chefe do Departamento de Hidrologia do SGB, Andréa Germano. Acompanhe. Doutora Andréa, bem-vinda à Voz do Brasil. É um prazer ter a senhora conosco aqui. Vamos falar então de El Niño, né? O Serviço Geológico do Brasil divulgou algumas previsões para as principais bacias hidrográficas do país para os próximos 3 meses. E aí eu queria começar então falando por região, começando aí pela região norte e, né, Amazônia. Os principais rios, pelo que eu já dei uma olhadinha, ainda estão nos níveis normais, mas já em situação de vazante. O que a gente pode esperar para os próximos 3 meses?
3: Muito obrigada pelo espaço. O Serviço Geológico do Brasil agradece. O Serviço Geológico do Brasil é uma empresa ligada ao Ministério de Minas e Energia. E realmente a gente faz esse acompanhamento dos rios e monitoramento dos rios há 57 anos. Cobertura de toda a rede hidrometeorológica nacional e monitoramento de níveis de rios e volume de chuvas. A região norte hoje está nesse período, como você falou, já de vazante, né? Na sua normalidade, em todos os rios, na sua normalidade. E assim, o que preocupa é esse atraso do início das chuvas. Isso pode prejudicar aí a vazante, no caso, não ser mais crítica, né? Então, assim, esse atraso do período de chuvas realmente é hoje a nossa preocupação. Mas, por enquanto, na sua normalidade. A gente faz simulações, né, para caso não chova, caso chova. Então, a gente vai tendo esse acompanhamento diariamente num cenário de 3 meses para poder também ter providências, defesa civil, tomar providências logísticas para as ações do norte.
1: Quer dizer assim, se a gente já está com os rios em vazante e as chuvas atrasaram, a gente pode ter uma baixa mais acentuada, é isso?
3: Exatamente, essa é a grande preocupação.
2: E no Nordeste há um alerta sobre os níveis dos reservatórios, né?
3: Exatamente. O SGB, ele acompanha junto com a Agência Nacional de Águas os reservatórios, né, através do sistema de acompanhamento dos reservatórios do Nordeste, também dos 9 estados do Nordeste, também em Minas Gerais. Mas a situação hoje, 5 de agosto, é de normalidade também, 50%, 51% da sua capacidade, né? Então a gente está mantendo esse percentual desde abril. Então ainda não é uma preocupação a região Nordeste.
1: Muito bem, então vamos falar agora de Sul, onde o El Niño talvez seja a região onde talvez a gente já esteja sentindo essa questão do El Niño de maneira mais intensa, né, mais acentuada. Já há problemas de cheias e transbordamentos. Como é que deve ser o próximo trimestre por lá, onde o alerta é maior?
3: E como você falou, né, a previsão de chuvas acima da média do El Niño pode levar muito os rios, já materializado agora no mês de julho. Tivemos muitas inundações. Para você ter uma ideia, mês de julho no sul, na região do Rio Grande do Sul, em média, chover 130 milímetros, a gente teve localidades com 430 milímetros, provocando, então, grandes impactos aí de inundação, e a preocupação geralmente é essa, de o solo já está muito úmido e ainda esse aumento das chuvas na região sul poder causar mais impactos de inundações na região sul.
2: Agora, no Cerrado e Pantanal, André, onde já costumamos ter seca nesse período, o que esperar para as bacias desses biomas?
3: Então, no Cerrado, na região sudeste, em termos de chuva, os modelos meteorológicos, que é nosso serviço geológico, a gente não trabalha com meteorologia, né? A gente usa a meteorologia para poder explicar a hidrologia. Mas os modelos de meteorologia estão muito discrepantes, vamos dizer assim. O que a gente entende agora nesse momento, não dá para falar do cenário de chuva, mas nesse momento que realmente as temperaturas já estão muito elevadas, aí sim a preocupação é mais para a questão de incêndios florestais, então monitoramento de rios, ainda estamos na normalidade para
1: tudo indicando ainda que Cerrado e Pantanal, em termos de águas, devem ficar ainda dentro da normalidade.
3: É, estamos já desde 2020, assim, com uma tendência de depreciação da capacidade dos rios na região do Pantanal, principalmente. Então, assim, na normalidade, já não digo que já, a gente já não vem vivendo muito tempo isso. Então, mas não vai ser mais crítico ou menos crítico este ano especificamente.
1: É, quando a gente fala, então, de mudanças climáticas, é disso que a gente fala, né? A gente vai observando uma mudança no comportamento natural, no comportamento da natureza ao longo do tempo, né? Não é só no trimestre, não é só no ano. Perfeito. Como a senhora disse, já vem
3: perfeito.
1: Desde 2020.
3: Perfeito,
1: né?
3: A gente não tem mais um Pantanal, uma região alagada há muitos anos. Então, isso realmente é um mudanças climáticas, não só o efeito de El Niño também, né? Então, sendo uma mudança climática que a gente vem evidenciando, principalmente nessa região.
2: Agora, doutora Andréia, como é que funciona esse monitoramento do Serviço Geológico do Brasil? Conta para o nosso ouvinte um pouco mais sobre como é esse trabalho.
3: O Serviço Geológico é o grande parceiro no campo e no escritório para fazer esse monitoramento, né? Além desse trabalho contínuo de monitoramento, de saber essas séries hidrológicas de longo período que nós monitoramos, né? A gente tem um serviço desde a década de 80, daí de realizar previsões hidrológicas, não só o momento atual, mas essas previsões hidrológicas, né, futuras. Começamos aí com bacias como o Pantanal, o Amazonas e o Rio Doce, que são bacias mais lentas, mas depois dos booms, dos desastres, como a gente chama aí nos anos de 2011, 2012, 2013, a gente começou a fazer sistemas de previsão hidrológica em bacias mais rápidas e também com o advento também do todo um monitoramento automático, muito mais especializado, né? Então, assim, o que a gente faz? Além desse monitoramento do campo, a gente no escritório recebe essas informações automáticas que vêm pelos satélites, né? Então, de hora em hora a gente está recebendo o nível dos rios, a quantidade de chuva e rodamos modelos matemáticos, hidráulicos, hidrológicos para fazer essas previsões. Aí você vai me dizer, então a gente consegue saber com muita antecedência se vai inundar? Depende da região hidrográfica, depende da resposta da bacia hidrográfica. Então, sim, há localidades que a gente consegue fazer essa previsão com 75 dias de antecedência, mas outras localidades, em bacias mais de alta declividade, com uma menor área de drenagem, com até 4 horas de antecedência. Mas o que permite, no caso de inundações, retirar as famílias, retirar, então, sim, permite, a gente salva vidas com esse monitoramento e com esse sistema de previsão hidrológica.
2: Muito bem, nós conversamos com Andréia Germano, chefe do Departamento de Hidrologia do Serviço Geológico do Brasil. Muito obrigado por sua entrevista aqui à Voz do Brasil.
3: Muito obrigada a vocês. Até logo. Tchau, tchau.
1: A segurança no abastecimento de água passa também pela recuperação do meio ambiente.
2: Está aberta uma chamada pública para apoiar projetos de restauração ecológica e soluções voltadas à proteção de mananciais que abastecem grandes centros urbanos.
1: A chamada foi feita pelo Banco Nacional de Desenvolvimento Econômico e Social e deverá prever investimentos de 15 milhões e 20 milhões de reais com prazo de execução de até 48 meses.
2: As ações devem ter foco em restauração ecológica e em soluções baseadas na natureza, para combater a escassez de água nas regiões metropolitanas, como explica o superintendente da área de meio ambiente do BNDES, Nabil Kadri.
4: As propostas enviadas devem incluir ações de restauração ecológico-produtiva utilizando vegetação nativa, em áreas estratégicas para a proteção dos recursos hídricos, incluindo nascentes, margens de rios e outras áreas relevantes para a conservação dos mananciais.
1: Os projetos deverão contemplar regiões do Distrito Federal e entorno, São Paulo, Rio de Janeiro, Ceará, Mato Grosso, Rondônia e Acre.
2: Mariana Dias Vilas Boas, pesquisadora do Serviço Geológico do Brasil, fala sobre a importância da recuperação e preservação de mananciais que abastecem grandes cidades.
5: Com a ampliação da vegetação, a gente vai ter uma maior taxa de infiltração, esses aquíferos vão ter mais água, vai chegar mais água também nos rios através desses afloramentos das nascentes. Então, os projetos de recuperação, eles são projetos importantíssimos e têm uma relação direta com a segurança hídrica nas grandes cidades. E reduz consequências de inundação, eu aumento a recarga dos aquíferos.
1: A chamada pública está aberta até o dia 9 de setembro e pode ser consultada no site do BNDES.
2: O Brasil assumiu a presidência pro tempore da Aliança para a Segurança, a Justiça e o Desenvolvimento.
1: A entidade reúne países da América Latina e Caribe.
2: Na reunião de cúpula em Brasília, o Banco Interamericano de Desenvolvimento anunciou 4 bilhões de dólares para as ações integradas de combate ao crime organizado na região.
6: A América Latina concentra 8% da população mundial e é responsável por um terço dos homicídios ocorridos no mundo, de acordo com dados da Polícia Internacional. Esses números levaram à criação da Aliança para a Segurança, a Justiça e o Desenvolvimento, composta por 23 países e 14 instituições, como a Interpol. Um encontro em Brasília discute estratégias de prevenção e combate ao crime organizado na América Latina e Caribe. No primeiro ano de atuação da Aliança no combate ao crime organizado, foram destinados 1 bilhão e 400 milhões de dólares, o que corresponde a 60% dos recursos previstos para os 3 primeiros anos da iniciativa. A alta demanda dos países membros levou o Banco Interamericano a reavaliar os recursos destinados ao programa, elevando o montante para 4 bilhões de dólares. O ministro da Justiça do Brasil, Wellington Lima Silva, fala sobre a importância da aliança.
7: Nós estamos absolutamente convencidos da necessidade de intensificar essa interlocução com organismos multilaterais, em estabelecer tantas quantas sejam as tratativas, as interlocuções necessárias para aperfeiçoar e aprimorar essa estratégia.
6: Um protocolo também foi assinado para o repasse de 5 bilhões de reais ao Brasil, que assumiu a presidência pro tempore da Aliança pelos próximos 12 meses. Reportagem Cleide Lopes.
1: O Comitê de Política Monetária, o Copom, reduziu a taxa Selic, que é a taxa básica de juros da economia, de 14,25% para 14% ao ano.
2: Em comunicado divulgado hoje, o Copom afirmou que o cenário internacional ainda exige cautela por causa das incertezas sobre os conflitos no Oriente Médio.
1: A taxa Selic influencia outras taxas de juros no país, como as taxas de empréstimos, financiamentos e aplicações financeiras.
2: E essas foram as notícias do Governo Federal.
1: Uma realização da Secretaria de Comunicação Social da Presidência da República.
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1: Fique agora com o Minuto do TCU. Em seguida, as notícias do Poder Judiciário e do Congresso Nacional. Boa noite.
2: Boa noite e até amanhã.
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11: Supremo Tribunal Federal começa a julgar se proibição a jogos de azar é compatível com a Constituição de 1988.
12: Presidente Lula sanciona projeto de lei que regulamenta relevância para admissão do recurso especial no STJ.
11: Acordo firmado entre Tribunal Superior Eleitoral e Advocacia Geral da União prevê boas práticas sobre o uso da inteligência artificial nas eleições deste ano.
12: Boa noite, eu sou Marcela Luiza.
11: E eu sou Walter Lima.
12: O plenário do Supremo Tribunal Federal começou a analisar na sessão de hoje se a proibição a jogos de azar é compatível com a Constituição. Após as sustentações orais, o relator do caso, o ministro Luiz Fux, começou a votar.
11: Desde 1941, a Lei de Contravenções Penais proíbe a organização e exploração de jogos de azar, punindo os infratores com prisão simples, multa e outras penalidades previstas em lei. Isso inclui o jogo do bicho e as máquinas caça-níqueis.
12: Os ministros analisam se essa proibição, criada há mais de 80 anos, ainda é compatível com a Constituição Federal de 1988, ou se ela ficou ultrapassada.
11: Na prática, o Supremo vai decidir se a exploração de jogos de azar deve continuar proibida e punida pela legislação penal brasileira ou se essa proibição é incompatível com a Constituição.
12: A decisão, porém, não tratará da regulamentação de cassinos ou da exploração comercial dos jogos, temas que devem ser abordados em outras ações que tramitam na Corte.
11: O julgamento vai continuar na sessão plenária de amanhã.
12: O presidente da República, Luiz Inácio Lula da Silva, sancionou o projeto de lei que regulamenta a relevância para a admissão do recurso especial no Superior Tribunal de Justiça.
11: O projeto foi convertido na Lei 15.484 de 2026. Fátima Uchoa.
13: Com a relevância, segundo o presidente do STJ, ministro Herman Benjamin, o tribunal poderá concentrar esforços nos recursos que tratam de temas com maior impacto para a sociedade.
14: Não é de uma lei para atender interesses do Superior Tribunal de Justiça, mas da celeridade, da qualidade e da efetividade da prestação jurisdicional.
13: A nova lei deve tornar a prestação jurisdicional mais eficiente e permitir que o STJ concentre a atuação em casos com maior impacto jurídico, econômico, político ou social, que sejam importantes para uniformizar a interpretação da legislação federal, sem limitar o acesso dos brasileiros à justiça.
12: Tribunal Superior Eleitoral e Advocacia Geral da União assinam um acordo de boas práticas sobre uso da inteligência artificial nas eleições 2026.
11: O principal produto da parceria é o lançamento de um guia de boas práticas sobre o uso de IA no processo eleitoral. Fábio Ruas.
15: O documento vai servir como um manual de conduta com diretrizes técnicas detalhadas para partidos, candidatos, plataformas digitais, órgãos públicos e para a sociedade civil. O acordo ainda prevê a realização de cursos, seminários, workshops e eventos relacionados ao uso da inteligência artificial nas eleições, entre outras medidas.
12: Tribunal Superior do Trabalho mantém entendimento sobre desconto de dias parados em greves de longa duração.
11: Com a decisão, empresas vão poder descontar metade dos dias e trabalhadores vão ter de compensar a outra metade. Marla Lacerda.
16: A sessão de dissídios coletivos do TST autorizou duas empresas de Indaiatuba, no interior de São Paulo, a descontar metade dos 36 dias da greve realizada pelos empregados. Nessas situações, a Justiça do Trabalho admite, como regra adotada pela jurisprudência da Corte, a compensação da outra metade dos dias de paralisação. Esse entendimento, ele busca equilibrar o direito de greve com os efeitos da suspensão do contrato de trabalho durante o movimento. Para os ministros, o desconto integral dos dias parados pode gerar prejuízos econômicos excessivos aos trabalhadores.
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12: Uma boa noite.
11: E até amanhã.
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17: Eu sou Paula Groba.
18: E eu sou Humberto Pinheiro.
17: E estes são os destaques de hoje do Jornal do Senado, que começa agora.
18: Senado pode tornar hediondos e inafiançáveis crimes de pedofilia.
17: Pessoas com deficiência poderão ser consideradas idosas aos 50 anos.
18: Fim da aposentadoria compulsória como punição avança no CNJ e no Senado.
17: Boa noite.
18: Boa noite.
17: Crimes sexuais contra crianças e adolescentes podem passar a receber a punição mais rigorosa prevista na legislação brasileira.
18: O plenário do Senado pode votar o projeto que torna hediondos e inafiançáveis os crimes de pedofilia e outras violências sexuais contra crianças, adolescentes e pessoas vulneráveis. A reportagem é de Bruno Lourenço.
19: Projeto de lei aprovado na Comissão de Constituição e Justiça inclui no rol dos crimes hediondos condutas como a corrupção de menores, a satisfação de lascívia, caracterizada pela prática de atos libidinosos na presença de criança ou adolescente, a divulgação de cena de estupro de vulnerável e o compartilhamento de pornografia. A matéria também classifica como hediondos os crimes previstos no Estatuto da Criança e do Adolescente ligados ao tráfico internacional de crianças e à pornografia infantil, como defendeu a relatora, senadora Elisiane Gama, do Maranhão.
20: Nosso relatório é pela aprovação do projeto de lei com a redação corrupção de menores, satisfação de lascívia mediante presença de criança ou adolescente, favorecimento da prostituição ou de outra forma de exploração sexual de crianças e adolescentes ou de vulnerável, divulgação de cena de estupro ou de cena de estupro de vulnerável, de cena de sexo ou de pornografia.
19: O senador Everton, do PDT do Maranhão, apresentou proposta semelhante e pediu que as duas matérias sejam analisadas em conjunto pelo plenário.
21: Em que eu propus o aumento da pena dos crimes cometidos contra a dignidade sexual quando praticados na presença física ou virtual de crianças, adolescentes e também cônjuge, companheiro ou parente de vítima, consanguíneo ou afim, em linha reta ou colateral até o quarto grau.
19: A CCJ aprovou um pedido de urgência para votação no plenário.
17: E a Comissão de Relações Exteriores iniciou as discussões sobre as barreiras da União Europeia à carne brasileira.
18: O grupo de trabalho que trata do acordo do bloco europeu com o Mercosul ouviu integrantes do governo e do setor privado. Repórter Pedro Pincer.
22: A partir de 3 de setembro, passam a valer novas regras da União Europeia sobre o uso de antimicrobianos na produção animal. O bloco exige que o Brasil consiga comprovar que a carne exportada não foi produzida a partir de animais submetidos ao uso de antimicrobianos proibidos pelas autoridades europeias. De acordo com o presidente da comissão, senador Nelsinho Trade, do PSD de Mato Grosso do Sul, é preciso ouvir os setores que podem ser afetados pelas normas e buscar soluções em conjunto com o governo e a iniciativa privada.
23: Setores que, porventura, venham se sentir prejudicados, nos acionam, que nós iremos promover debates dessa natureza.
22: O chefe da missão do Brasil junto à União Europeia, embaixador Pedro Miguel da Costa e Silva, afirmou que o país terá de comprovar, por meio de auditorias, que consegue separar os produtos destinados ao mercado europeu e garantir que eles atendam às exigências do bloco. Representantes do setor privado afirmaram que o Brasil já dispõe da tecnologia necessária para fazer esse controle.
17: Aguarda votação no plenário um projeto que reduz para 50 anos a idade em que uma pessoa com deficiência seja considerada idosa.
18: O impacto do envelhecimento é maior para esse grupo de pessoas consideradas vulneráveis. Segundo a Organização Mundial da Saúde, pessoas com deficiência apresentam maior risco de desenvolver doenças crônicas, pior estado de saúde e, em alguns casos, podem morrer até 20 anos antes da população sem deficiência. Repórter Patrícia Oliveira.
24: O projeto que considera
0: considera idosa uma pessoa com deficiência já a partir dos 50 anos estende para esses indivíduos os mesmos direitos e a proteção garantidos às pessoas da terceira idade. A condição de idoso deverá ser definida por avaliação individual, médica, psicológica e social, como destacou o relator do projeto na Comissão de Assuntos Sociais, senador Flávio Arnes, do PSB do Paraná.
3: Conforme a deficiência, podemos observar reduções na expectativa de vida que variam até algumas décadas para baixo. Se compararmos com a média da população, estamos longe de um patamar de igualdade.
0: Para o senador Paulo Paim, do PT do Rio Grande do Sul, relator na Comissão de Direitos Humanos, a proposta viabiliza a aplicação de conceitos de envelhecimento ativo específicos para pessoas com deficiência.
4: Minimizando os possíveis impactos negativos do avanço da idade em um grupo social especialmente vulnerável.
0: O projeto que altera o Estatuto do Idoso já foi aprovado também na Câmara dos Deputados e está pronto para votação no plenário do Senado.
17: E a aposentadoria compulsória de magistrados pode deixar de ser uma punição prevista na Constituição, depois de o Conselho Nacional de Justiça oficializar o fim dessa penalidade no âmbito administrativo. O Senado pode analisar uma proposta que muda a Constituição sobre o mesmo tema.
18: A relatora, senadora Elisiane Gama, do Maranhão, afirmou que a decisão corrige uma distorção histórica. Repórter Pedro Pincer.
22: O Conselho Nacional de Justiça aprovou por unanimidade a proposta de resolução que acaba com a aposentadoria compulsória como a sanção disciplinar mais grave a juízes. A resolução aprovada segue entendimento da primeira turma do Supremo Tribunal Federal e também prevê a possibilidade da demissão como uma das hipóteses de punição. E o plenário do Senado pode votar uma proposta de emenda à Constituição que prevê o fim da aposentadoria compulsória como punição aos magistrados, promotores e procuradores e militares. De autoria do então senador Flávio Dino, atualmente ministro do Supremo Tribunal Federal, o texto foi aprovado pela Comissão de Constituição e Justiça em abril. A relatora, senadora Elisiane Gama, do Maranhão, afirmou que a decisão corrige uma distorção histórica.
5: É inadmissível o que a gente vive ao longo da história do Brasil com esse tipo de prêmio para quem comete um crime, de que nós não podemos permitir castas de servidores públicos com privilégios.
22: Pelas novas regras, nos casos mais graves, o magistrado poderá ser colocado em disponibilidade com proposta de perda do cargo. Nessa hipótese, será imediatamente afastado das funções e passará a receber remuneração proporcional ao tempo de contribuição até a decisão definitiva do STF sobre a eventual perda do cargo.
17: Você sabia que nas eleições os votos em branco e nulos não são transferidos para nenhum candidato e não podem cancelar uma eleição?
18: Na prática, quem escolhe uma dessas opções deixa a decisão para os demais eleitores. Conheça mais sobre esses dois tipos de votos com a repórter Marcela Cunha.
24: Voto em branco vai para quem está na frente? E uma maioria de votos nulos pode cancelar a eleição? A resposta para as duas perguntas é não. Para votar em branco, o eleitor aperta a tecla branco e confirma. O voto nulo acontece quando é digitado um número que não corresponde a nenhum candidato ou partido. Nos dois casos, o voto é excluído da contagem que define o resultado. Não é transferido, não beneficia nenhum candidato e não é somado ao vencedor. O consultor legislativo do Senado, Gilberto Guerzoni, explica como essas duas situações aparecem na urna.
25: Mas a gente já viu que reduziu bastante o número de votos em branco, né? Já que a urna eletrônica abre uma tela. O eleitor tem que fazer alguma coisa de forma ativa ali, né? Ou ele propositalmente coloca um voto inexistente e confirma, o que leva à anulação do voto, ou ele tem que apertar a tecla de voto em branco.
24: Além de expressar uma decisão consciente, o voto nulo também pode ser resultado de um erro na digitação. Em 2026, serão 6 votos para deputado federal, deputado estadual ou distrital, 2 senadores, governador e presidente da República. Por isso, a recomendação da Justiça Eleitoral é levar uma colinha de papel.
17: E ao participar da abertura da exposição O Caminho do Voto, promovida pelo Tribunal Superior Eleitoral, o presidente do Senado, Davi Alcolumbre, afirmou que o processo eleitoral brasileiro está entre os mais confiáveis do mundo. Ele também elogiou a decisão do presidente do TSE, ministro Nunes Marques, de levar a mostra ao Congresso Nacional.
18: A exposição, aberta à visitação no anexo 1 do Senado, apresenta as etapas do sistema eletrônico de votação, do desenvolvimento das urnas à totalização dos votos e integra a programação da Semana Nacional do Sistema Eletrônico de Votação.
1: As pessoas que visitarem a exposição sairão daqui conhecendo melhor o percurso do seu voto e o papel que ele desempenha na construção do nosso país. Um Brasil comprometido com a democracia, com as eleições livres e diretas, com a alternância de poder e com a transparência no processo eleitoral.
18: Edição de Paula Groba e trabalhos técnicos de João Lira, o Jornal do Senado fica por aqui. Acompanhe agora as notícias da Câmara dos Deputados. Boa noite.
17: Boa noite e até amanhã.
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6: Câmara reforça a indenização por dano moral à vítima de violência doméstica.
7: Proposta facilita acesso de motoristas a postos de combustível nas estradas.
10: Projeto busca garantir saúde ginecológica de meninas a partir dos 10 anos.
14: Boa noite. Os deputados analisam proposta que visa assegurar a saúde ginecológica de meninas a partir dos 10 anos de idade no SUS. O projeto está em regime de urgência e pode ser incluído na pauta de votações do plenário a qualquer momento, como informa o repórter Antônio Vital.
26: Está pronto para ser votado no plenário da Câmara, projeto que torna a regra a primeira consulta ginecológica das meninas a partir de 10 anos de idade no SUS, o Sistema Único de Saúde. O projeto foi apresentado pelas deputadas Adriana Ventura, do Novo de São Paulo, e Grace Elias, do PL de Minas Gerais, com o objetivo de permitir que as meninas e suas famílias recebam orientações preventivas e adequadas sobre temas como vacinação contra o HPV, cuidados de higiene íntima, preparação emocional para a primeira menstruação e informações sobre métodos contraceptivos. A vacina contra o HPV é recomendada a partir dos 9 anos de idade. A proposta obriga o Ministério da Saúde a elaborar um protocolo para o atendimento ginecológico dessa faixa etária. As meninas deverão ser encaminhadas à primeira consulta quando houver sinais de proximidade da menarca, como é chamada a primeira menstruação. Além disso, determina que as secretarias estaduais e municipais de saúde providenciem a formação contínua dos profissionais da área, especialmente ginecologistas, para que estejam preparados para atender as meninas. O texto também estabelece que a consulta será acompanhada por um responsável e, quando necessário, uma equipe multidisciplinar, que poderá incluir psicólogos e enfermeiros. De acordo com a deputada Adriana Ventura, uma das autoras da proposta, o objetivo é reduzir a incidência de gravidez precoce na adolescência, evitar doenças sexualmente transmissíveis e contribuir para a prática de hábitos saudáveis.
27: Tanto a vacinação como a HPV, que é recomendada a partir dos 9 anos, cuidado de higiene íntima, preparação emocional para essa fase da primeira menstruação e demais, bem como informação sobre métodos contraceptivos, isso é importante para prevenir gravidez precoce e outras complicações de saúde. Ele é muito simples, mas a gente acredita que ele pode provocar mudanças profundas na orientação das meninas brasileiras.
26: O projeto que torna a regra a primeira consulta ginecológica das meninas a partir de 10 anos de idade no SUS ganhou regime de urgência e pode ser votado a qualquer momento no plenário da Câmara, sem passar pela análise das comissões permanentes da Casa. Da Rádio Câmara, de Brasília, Antônio Vital.
2: Educação.
6: Jorge Sola, do PT da Bahia, defende projeto de sua autoria que regulamenta as escolas de saúde pública do SUS. A matéria já aprovada na Câmara e em tramitação no Senado reconhece instituições estaduais e municipais que formam profissionais, organizam estágios e apoiam residências.
28: Essa rede de escolas de saúde pública precisa e merece o seu reconhecimento, a sua regulamentação, para que dê, primeiro, mais visibilidade, mais estabilidade e maior capacidade de ampliar o orçamento destinado à formação de recursos humanos, ampliar o empoderamento dessas escolas para o ordenamento das práticas e dos estágios. Muitas vezes você tem a necessidade de organizar as vagas nos hospitais públicos, nos hospitais da rede do SUS, para a formação profissional e até, né, definir políticas públicas que visem estimular a formação de profissionais que ainda temos uma carência.
14: Jorge Sola assinala ainda que as escolas têm papel central na organização dos processos seletivos para residências médicas e na formação de especialistas em áreas com carência no país. Para ele, a falta de um marco legal e de uma estrutura de articulação nacional limita o potencial das instituições.
6: Professora Luciane Cavalcante, do PSOL de São Paulo, é autora do projeto que isenta do imposto de renda professores e demais profissionais da educação básica e superior. Ela explica que a medida busca valorizar a categoria e ampliar os investimentos na educação.
14: A deputada afirma que o Brasil investe pouco em educação, paga baixos salários aos docentes e que muitos municípios não cumprem o piso nacional do magistério. Professora Luciane Cavalcante argumenta ainda que, assim como outros setores recebem incentivos fiscais, os profissionais da educação devem ser priorizados.
8: Esse projeto, ele visa colocar no centro do orçamento público e do financiamento das políticas públicas os profissionais da educação. Quase 30% de todo o rendimento dos profissionais da educação ficam retidos na fonte com pagamento do imposto de renda. Os profissionais da educação já trabalham em várias escolas para poder complementar a sua renda. Eles trabalham com alto número de estudantes por turma. Então, eles precisam desse investimento.
2: Trabalho.
6: A Câmara aprovou o projeto de lei que limita a jornada máxima de trabalho dos psicólogos a 30 horas semanais, sem redução do salário. A repórter Maria Neves traz mais informações sobre o texto que já foi encaminhado para análise dos senadores.
9: Uma das autoras do projeto, a deputada Érica Cocai, do PT do Distrito Federal, explica que atualmente a lei que regulamenta a atuação dos psicólogos não prevê limite de jornada de trabalho. Com isso, eles ficam submetidos a 44 horas semanais. De acordo com a deputada, a categoria é a única entre os profissionais que lidam com a saúde e atenção psicossocial que não tem jornada de 30 horas.
11: Profissionais de psicologia têm o direito a uma jornada de trabalho que possibilite que ele tenha tempo para o seu aprimoramento acadêmico, mas ao mesmo tempo tempo para que possa cuidar da sua própria existência. Por isso, 30 horas para a psicologia é uma necessidade, não apenas dos psicólogos e psicólogas, mas uma necessidade do país que precisa desses profissionais atuando em todos os espaços.
9: A deputada Natália Bonavides, do PT do Rio Grande do Norte, também assina a proposta. Ao apresentar o texto, as autoras argumentaram que a redução da jornada de trabalho vai contribuir para a preservação da qualidade de vida e o adequado exercício da atividade profissional, que demanda elevado desgaste emocional e mental. O texto beneficia os profissionais com contrato de trabalho no setor privado. Para psicólogos que trabalham em empresas públicas como seletistas, a nova jornada dependerá de dotação orçamentária e de autorização na Lei de Diretrizes Orçamentárias. Da Rádio Câmara de Brasília, Maria Neves.
2: Economia.
14: Marcelo Crivella, do Republicanos do Rio de Janeiro, aponta como positivos os resultados de emenda à Constituição que estende a imunidade de IPTU a templos religiosos instalados em imóveis alugados. Ele explica que a regra passou a valer em 2023.
12: Em 2022, ela foi promulgada, essa emenda à Constituição. Em fevereiro de 2022, como o IPTU incidia 1º de janeiro, ela passou a ter efeito apenas em 2023. O que significa ela? Antes dessa emenda, tinha a imunidade de IPTU apenas os templos próprios, aqueles que foram construídos pelos fiéis. Mas nós sabemos, pelo censo do IBGE 2022, que dos 580 mil templos religiosos, católicos, espíritas, evangélicos, 400 mil funcionam em imóveis alugados e eles não tinham a imunidade do IPTU. Com a emenda constitucional 116, passaram a ter.
6: Marcelo Crivella orienta igrejas, creches, asilos e orfanatos a procurarem as prefeituras caso tenham efetuado o pagamento do IPTU entre 2023 e 2026. Ele alerta que a cobrança é indevida nos casos amparados pela emenda, com possibilidade de restituição dos valores.
14: Bandeira de Melo, do PV do Rio de Janeiro, é um dos autores de projeto que cria um modelo próprio de funcionamento para as cooperativas solidárias. O texto define essas organizações como sociedades sem fins lucrativos, com regras de autogestão e articulação com a Política Nacional de Economia Solidária.
6: Bandeira de Melo informa que a proposta busca reduzir a burocracia para iniciativas da economia solidária, com prioridade para grupos economicamente frágeis. O projeto também prevê estímulo à participação das cooperativas solidárias em compras públicas, licitações e ações de desenvolvimento comunitário.
2: Desenvolvimento Regional.
14: Paulo Soares, do Podemos de São Paulo, apresentou o projeto que cria um programa para incentivar a universalização da coleta e tratamento de esgoto. Ele explica que a iniciativa também institui um fundo de assistência para socorrer municípios sem condições financeiras de investir no saneamento básico.
3: Uma defesa da sustentabilidade e da compensação ambiental. Em que sentido? Aquele município que está cumprindo com todos os seus deveres na questão de saneamento, nas questões ambientais todas, ele ser recompensado por um fundo. E esse fundo também, ao mesmo tempo, socorrer os municípios que não têm condições financeiras de avançar no saneamento básico. Essa é uma gestão que envolve meio ambiente, envolve saúde pública.
6: Paulo Soares pede urgência na aprovação da matéria, ressaltando que o saneamento ainda apresenta desigualdades profundas entre regiões do país. O congressista esclarece que os recursos do fundo virão de penalidades, de fiscalização e de aportes internacionais de fomento.
2: Turismo.
14: Projeto de lei apresentado por Domingos Neto, do PSD do Ceará, visa facilitar o acesso de micro e pequenas empresas de turismo a financiamentos públicos. A proposta prioriza empreendimentos localizados fora das regiões metropolitanas.
6: O texto de Domingos Neto permite o uso de fundos garantidores e seguros de crédito em substituição ou complemento às garantias tradicionais. Para ele, a medida amplia o acesso aos recursos do Fungetur e dos fundos constitucionais para modernizar e fortalecer o turismo regional.
2: Transportes.
14: Avança na Câmara proposta que busca facilitar o acesso de motoristas a postos de combustível nas estradas. A repórter Silvia Munhato tem os detalhes.
4: A Comissão de Viação e Transportes da Câmara dos Deputados aprovou o projeto que busca melhorar o acesso dos motoristas aos postos de combustíveis e rodovias sob concessão pública. A proposta inicial do deputado Capitão Augusto, do PL de São Paulo, dava 180 dias de prazo para que as concessionárias elaborassem planos de adequação das rodovias, evitando retornos muito distantes. O relator, deputado Zé Trovão, do PL de Santa Catarina, afirma que o problema é real.
13: E esse motorista, às vezes, ele tem que caminhar 5, 6 quilômetros para frente, fazer um retorno e voltar. O que nós estamos determinando hoje é o seguinte: olha, nós vamos criar acessos mais claros e mais fáceis para esses motoristas, para que o cara não corra o risco, às vezes está na reserva, está chegando no final do seu combustível, vai fazer um retorno, ou um retorno que não está bem sinalizado, ou um retorno perigoso e acabar acontecendo um acidente.
4: Mas o deputado modificou o texto para atribuir à Agência Nacional de Transportes Terrestres a tarefa de tratar do problema no âmbito de sua atuação normativa e contratual. A proposta, que pretende facilitar o acesso do motorista aos postos de combustíveis em rodovias sob concessão, será analisada agora pela Comissão de Finanças e Tributação. Da Rádio Câmara de Brasília, Silvia Munhato.
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2: Segurança Pública.
6: Bibo Nunes, do PL do Rio Grande do Sul, é autor de projeto que amplia as punições para quem picha bens públicos ou privados. O parlamentar destaca que o texto prevê a suspensão da carteira de habilitação e das linhas telefônicas do infrator.
0: Nós temos que acabar com a pichação. Só suja a cidade. Tem que ser punido. É punindo que se gera respeito. Os pichadores, eles têm uma competição para ver quem é o louco mor, quem é o que consegue pichar e estragar o monumento que mais chame a atenção da sociedade. Então, esse projeto é para dar penalidade, punir quem presta esse desserviço ao Brasil, que é a pichação. E que nós, brasileiros, possamos ter nossas cidades, os nossos monumentos respeitados.
5: O congressista observa que a pichação causa, além dos danos materiais, prejuízos ao turismo. Bibo Nunes acrescenta que o projeto inclui a cobrança do ressarcimento pela restauração do bem pichado, com responsabilização do autor ou dos responsáveis legais em caso de menor de idade.
6: Alexandre Leite, do União de São Paulo, propõe substituir a prisão em regime fechado pela prisão domiciliar para quem deixar de pagar pensão alimentícia. O projeto do deputado também permite monitoramento eletrônico e saída para o trabalho remunerado.
5: Alexandre Leite explica que a prisão em regime fechado ficaria restrita a casos excepcionais, quando houver ocultação de bens ou má-fé do devedor. Ele argumenta que a medida busca aumentar as chances de pagamento da pensão sem impedir o exercício da atividade profissional.
2: Justiça.
6: Os deputados aprovaram nova regra sobre indenização por dano moral à vítima de violência doméstica. Entenda na reportagem de Paula Bittar.
16: A Comissão de Constituição e Justiça da Câmara dos Deputados aprovou uma proposta que reforça na lei o direito de indenização por dano moral nos casos de violência doméstica e familiar contra a mulher, desde que haja pedido expresso da acusação ou da parte ofendida. A reparação será fixada pelo juiz, inclusive criminal. A relatora na comissão, deputada Lídice da Mata, do PSB da Bahia, destacou a importância de garantir a indenização a essas mulheres.
19: Ela é uma vítima da violência e isso é conhecido pela sociedade e impacta sobre sua imagem na sociedade. E, portanto, ele garante o direito dessas mulheres a uma indenização por danos morais. A violência deixa as marcas que vão muito além das agressões físicas. Elas provocam sofrimento, ela compromete a saúde mental, ela afasta as mulheres do seu trabalho, ela deixa a mulher em situação de trauma. E, por isso mesmo, é essencial que a legislação assegure também o direito à reparação desses danos.
16: Segundo Lídice da Mata, a proposta tem inegável relevância, pois ao inserir a possibilidade expressa de reparação civil por dano moral decorrente de violência doméstica, fortalece a proteção dos direitos fundamentais à dignidade da pessoa humana, à integridade física, psíquica e moral e à igualdade de gênero, assegurando à vítima um instrumento adicional de reparação no âmbito civil. A proposta que estabelece o direito de indenização por dano moral nos casos de violência doméstica e familiar contra a mulher já pode seguir ao Senado, a menos que haja recurso para votação pelo plenário da Câmara. Da Rádio Câmara de Brasília, Paula Bittar.
2: Consumidor.
5: Tarcísio Mota, do PSOL do Rio de Janeiro, é coautor de projeto que regulamenta a publicidade das apostas online. A iniciativa trata a atividade como tema de saúde pública e de defesa do consumidor, com o objetivo de restringir a propaganda das chamadas bets.
20: Do mesmo jeito que nós temos hoje regulações muito rígidas sobre propaganda, por exemplo, para as drogas legalizadas, como tabaco ou álcool, é preciso ter regras muito rígidas para as propagandas dessas casas de aposta online. Por exemplo, é inadmissível que elas continuem a financiar times de futebol, financiar campeonatos de futebol, que são, inclusive, a origem de grande parte dessas apostas. É inadmissível que, no meio da transmissão de um jogo de futebol, você tenha propaganda dessas casas de aposta como se fossem simples informações jornalísticas.
6: Segundo Tarcísio Mota, o projeto cria medidas preventivas para reduzir o endividamento e os impactos do vício sobre as famílias. O parlamentar também defende regras mais rígidas com foco na proteção da saúde mental e dos direitos dos consumidores.
5: Projeto de Raymond, do PT do Rio de Janeiro, proíbe a veiculação de propagandas de apostas online em emissoras de rádio e televisão. De acordo com o deputado, a medida busca reduzir a exposição da população às chamadas bets em veículos que operam por concessão pública.
20: Então, o que a gente queria, na verdade, é que as bets não existissem no nosso país. Nós lutamos contra elas. Mas enquanto a gente não consegue abolir as bets no Brasil, e nós haveremos de abolir um dia, nós queremos proibir que elas sejam divulgadas, publicizadas nos meios de comunicação de televisão e rádio.
6: Raymond explica que o objetivo é minimizar os impactos das apostas sobre a saúde mental, o orçamento das famílias e o endividamento da população. Ele acredita que reduzir o alcance desse tipo de atividade protege os consumidores mais vulneráveis.
5: Termina agora o Jornal Câmara dos Deputados, produzido pela Rádio Câmara, com trabalhos técnicos de Everson Urani e apresentação de Val Monteiro e Luciana Vieira. Uma boa noite para você.
6: A Voz do Brasil volta amanhã. Boa noite.
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3: 22 horas e 3 minutos.
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3: 22 horas e 31 minutos.

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2: 22 horas e 41 minutos. Boa noite.

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3: 23 horas e 29 minutos.

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1: 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Boa noite.
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2: 23:59.
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2: Meia-noite 32.

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3: Uma hora e dois minutos.

0: 1:18.
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3: 1:31.

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2: Rádio Gazeta FM. 2 horas e 1 minuto.
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1: 2h48.
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4: Rádio Gazeta FM, 3 horas e 33 minutos.
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3: 4 horas e 1 minuto.
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tinha suspirado, tinha beijado o papel devotamente. Era a primeira vez que lhe escreviam aquelas sentimentalidades, e o seu orgulho dilatava-se ao calor amoroso que saía delas, como um corpo ressequido que se estira num banho tépido. Sentia um acréscimo de estima por si mesma e parecia-lhe que entrava, enfim, numa existência superiormente interessante, onde cada hora tinha o seu encanto diferente, cada passo conduzia a um êxtase e a alma se cobria.

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2: Gazeta FM, 5 horas e 2 minutos.
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1: Bom dia na Gazeta, 5 horas e 11 minutos.

0: Eu não conseguiria cantar se não fosse vocês aí dando força. Obrigado, viu, gente?
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2: E aí, minha gente? Bom dia, bom dia! Tudo bem? Tudo certo contigo? Se tá bom, então tá excelente, porque a nossa intenção, você já sabe, né? É fazer com que as coisas fiquem, no mínimo, um pouquinho melhores ainda. Eu sou o Alessandro Tavares, mas numa boa você pode me chamar de amigo. E a partir de agora, é naquele esquema, feliz e contente, com Deus à frente sempre, sempre, que nós vamos é juntos, na mais pura emoção e nas boas vibrações nas ondas do rádio, sempre com muita música, alegria, descontração, informação e o melhor de tudo, tendo você sempre na companhia dos 92.9 da Rádio Gazeta. Até às 9 horas da manhã nós vamos juntinhos, sempre com música e informação para você aqui na programação do nosso Conectado. Nesta manhã de quinta-feira, hoje dia 6 de agosto, temperatura na casa dos 16 graus aqui por Carazinho. Bom dia para você que está tomando seu mate, para você que está despertando conosco já tomando o seu café da manhã, que essa quinta-feira seja maravilhosa e muito produtiva. Um bom dia todo especial também para o amigo trabalhador, pessoal que está se preparando para ir para o trabalho já já, ou que já está no seu local de trabalho. Bom trabalho, boa jornada para todo mundo hoje, e um bom dia todo especial também para o amigo motorista, porque tem muita gente que nos dá carona pelas ruas da cidade e pelas estradas da região nesse comecinho de manhã. Já já eu trago detalhes sobre a previsão do tempo. O estado está novamente para a nossa região sobre alerta de possibilidade de temporal, vento e granizo para hoje em algumas regiões do estado, e eu te falo sobre já já com detalhes aqui na programação do nosso Conectado, ok? Bora colocar música na prosa e a gente começa hoje relembrando Mato Grosso e Matias. Gazeta FM. Gustavo Lima, e aí? Bom dia para vocês, são 6:12 agora.

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0: Vitor Fernandes, cantando pra gente aqui na programação do nosso Conectado, na manhã da sua Gazeta, não perde a hora. Bom dia pra você, são 6 horas da manhã agora com 19 minutos. 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Gente, agora são 6 horas da manhã com 20 minutos e a gente fala pra ti da informação da previsão do tempo agora.
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0: 6 da manhã, 21 minutos, temperatura na casa dos 16 para 17 graus, essa é a variação nesse momento. E olha, gente, ontem nós tivemos aí uma emissão de alerta por conta aí da Metsul Meteorologia, que identificou, a Defesa Civil do Estado também confirmou, um alerta, né, advertindo a situação de tempo severo e alto risco entre hoje e amanhã de termos a formação de um ciclone extratropical que pode trazer vento, né, e tempestade de uma forma que pode trazer elevados danos para uma parcela aqui do estado novamente. De acordo com as análises dos mapas por conta da equipe da Metsul, não se descarta fenômenos localizados como microexplosões e até tornados, além de intensa atividade elétrica e queda de granizo de variado tamanho em alguns municípios. Além dos vendavais, a linha de tempestade pode provocar chuva forte em curto período, com possibilidade de alagamentos, né? Devido à sua rápida passagem do sistema. Vai ser esses 2 dias, né? E pontos assim mais pontuais do estado, principalmente da região aí que essa tempestade vem do Uruguai, né? E deve atingir locais mais na região norte e nordeste do território gaúcho ainda na sexta-feira. Todas as regiões do estado correm risco de tempestades fortes e severas com vendavais durante a passagem desta linha de instabilidade. No entanto, os dados apontam risco maior de vendavais para as regiões oeste, noroeste, centro e sul do estado, né? Isso inclui aí áreas que foram mapeadas aí como pontos que podem ter maior índice de vento em Uruguaiana, Itaqui, Alegrete, São Gabriel, Rosário do Sul, Santana do Livramento, Dom Pedrito, Bagé, Jaguarão, Santa Vitória do Palmar, Rio Grande, Pelotas, Caçapava do Sul, Santiago, Santa Maria, Encruzilhada do Sul e também Camaquã, né? Mas como eu falei, a região norte e noroeste do estado, ela pode ser atingida aí por esse temporal também, né? Mas a tendência é que a intensidade dos ventos para nós seja um pouco menor do que essas outras regiões que eu citei. O pessoal está citando que esse vento pode chegar entre 70 até 130 km por hora, né? Em alguns pontos mais específicos. Então, esse alerta, portanto, os meteorologistas quanto a essa possibilidade de, novamente, de vento forte para os próximos dias. Gente, vamos falar especificamente para hoje aqui de Carazinho. Temperatura para esta, hoje, quinta-feira, vai chegar aí a máxima dos 21. Hoje o sol aparece entre nuvens, tem previsão de chuvas rápidas durante o dia, principalmente para o período da tarde, tá? Entre o final da manhã e começo da tarde pode ter algumas pancadas de chuva. Não é um volume assim muito expressivo, mas pode chegar aí no máximo 10 milímetros a chuva que está prevista para hoje, quinta-feira, tá? E a temperatura máxima para hoje de 21 graus. Para sexta-feira, temperatura mínima de 8, máxima que chega a 18 graus. Ou seja, baixa de forma bem expressiva, né, a temperatura para amanhã, sexta-feira, e a máxima que chega aos 18. Amanhã vai ser um dia de sol entre nuvens, né, e possibilidade de formação aí de pancadas de chuva no período da tarde. Mas não é uma chuva assim pesada, não. É aquele chuvisco, né, que o acumulado do dia vai chegar a cerca de 5 milímetros aproximadamente. E para sábado também está marcando instabilidade. Tem projeção de sol entre nuvens, uma chuvinha aí no período da tarde, né? Mas é uma chuva leve também, cerca de 5 milímetros. Temperatura variando entre 7 e a máxima que chega aos 19 graus no sábado. A boa notícia é de que o tempo dá uma trégua e o sol volta a aparecer no próximo domingo, né? E aí na semana que vem a tendência é de tempo bom no domingo, na segunda e também na terça-feira. E a chuva retorna a partir da quarta-feira da próxima semana. E já te antecipo, né? Se os mapas não mudarem, a partir de quarta-feira tem chuvas novamente pesadas. Quarta, quinta, sexta e assim vai, tá bom? Esta é a previsão do tempo aqui para cada um dos municípios da nossa grande região. Nesse momento, temperatura na casa dos 16 graus. Bom dia para você na sintonia do nosso Conectado.
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0: Bom dia aí para o pessoal que nos dá o prazer da companhia no interior de Carazinho e também nos municípios da nossa grande região. Aliás, ontem, mandar um abraço para o pessoal lá na linha Xavier, né? Nós tivemos o interior aqui de Carazinho, na linha Xavier, já perto ali da divisa com Coloreto. O pessoal está aguardando um trabalho da Secretaria de Agricultura, né? O pessoal da Agricultura foi lá ainda no mês de junho, fez o alargamento da maior parte da estrada, porém ficou aí de 3 a 5 quilômetros por serem feitos de um alargamento na estrada e o pessoal acabou aí mexendo nos barrancos, né? Tapando algumas valetas, mas jogou muita terra para cima da estrada. E aí o pessoal não consegue mais passar, com os maquinários são maiores, né? Então o pessoal está solicitando, né, que o pessoal da Secretaria de Agricultura repasse lá no local para pelo menos tirar a terra da via para o pessoal conseguir passar com as máquinas, né? E também vão ter que dar uma reformada nos trechos que foram feitos, né, já iniciados, porque a valeta que foi, digamos, tirada de um lado acabou se formando do outro lado, porque a água está escoando apenas de um lado da via, né? Então a pessoa lá na estrada Bela Vista, já perto da divisa com Colorado, está pedindo uma atenção aí para a Secretaria de Agricultura. Ontem mesmo a gente já repassou a demanda para o secretário de Agricultura, né, para fazer esses encaminhamentos, né? E também sobre o pontilhão ali do Pasta Capoeira, que é uma reivindicação também que o pessoal nos escuta lá, o secretário comentava que sexta-feira deve estar chegando os materiais para o pessoal começar a fazer a obra lá no Pasta Capoeira, aquela ponte que precisa ser revista também, porque está simplesmente podre, tá bom? Um abraço para todos os agricultores. Agora são 6:26, 6:26, bom dia para você na sintonia da Gazeta, falando dos indicadores agrícolas. Olha, gente, a cotação agrícola na soja perdeu valorização de ontem para hoje, né? A variação do dólar foi pequena, mas o preço da soja já caiu para 123 no preço médio a ser praticado para hoje, quinta-feira. O preço do milho, 58, e o trigo PH a partir de 78, no valor de R$ 70,00. Portanto, nos preços soja, 123 para hoje, na média na região. Milho no valor de 58 e o trigo PH a partir de 78, no valor de R$ 70,00. São os indicadores agrícolas para esta hoje, quinta-feira. Quanto ao dólar, ontem o dólar fechou numa pequena queda de 0,06. A moeda americana ontem foi negociada entre a mínima de 5,09 a 5,14 e por fim chegou o dia ao fechamento ontem a 5,12, é o preço que abre o mercado para o dólar nesta quinta-feira. 5,12, portanto, o preço da moeda americana. Agora são 6:27, 6:27. Mandar um abraço para a turma que está ligada conosco, o Gerson aqui no bairro Santo Antônio, mandando um abraço para todos os pais que estão aí na sintonia. Valeu pela audiência. Claro, Gerson, está participando também dos prêmios, né? Na nossa Gazeta, na promoção do Dia dos Pais. Excelente manhã. Bom dia para o seu Arlindo Agostinho, também está sempre na companhia. Na seu Arlindo, um abraço para o amigo, uma excelente quinta-feira. Tudo de bom. Bom dia também para o nosso amigo Júnior, né? O Júnior Balgrat também está sempre na sintonia aqui do nosso Conectado. Valeu pela audiência, Júnior. Uma excelente manhã de quinta-feira e tudo de bom, viu? Gente, vamos de mais som aqui na programação do nosso Conectado. E lembrando agora, o som com Rick e Renner.
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1: Fernando e Sorocaba cantando pra gente aqui na programação do Conectado do seu começo de manhã. Bom dia pra você na sintonia da Gazeta. Gente, um recado pro amigo motorista, pessoa que vai em direção à capital do estado hoje. Olha, gente, pessoa da Polícia Rodoviária Federal começa agora de manhã às 8 horas uma escolta pela BR-386, vem de Santa Rita até a região ali de Marques de Souza. É uma carga superdimensionada, né? O pessoal da Polícia Rodoviária Federal vai acompanhar os trabalhos dos batedores, porque é uma carga, tem aí uma dimensão maior que vai adentrar uma parte para outra pista, e aí o pessoal vai fazer então um comboio de escolta para esta carga. É um trajeto que não é tão longo, o pessoal projeta terminar essa escolta de Santa Rita até Pouso Novo, aquela região ali, até o Marques de Souza, até por volta das 11 horas da manhã, né? E vai ser feita duas paradas para ir liberando um pouco o fluxo, porque a Polícia Rodoviária Federal já está prevendo que o fluxo vai trancar, né? Então, para você mesmo que está indo no sentido interior capital, tenha atenção nessa condição, aí, em virtude dessa movimentação diferente que nós teremos hoje na rodovia 386, em virtude dessa escolta anunciada pela Polícia Rodoviária Federal. E você que vem da capital para o interior, saiba que nesse trecho agora de manhã, até Marques e Souza, vai ter que ter paciência em virtude da lentidão já projetada em virtude dessa escolta, tá bom? Agora são 6 horas da manhã com 37 minutos, 6:37, bom dia para você na sintonia da Gazeta, por aqui o Conectado, tá contigo de segunda a sexta para o oferecimento de lojas Quero Quero, Casa e Construção. 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E olha, gente, o Grêmio vai às quartas de final da Copa do Mundo do Brasil. O Grêmio venceu ontem a equipe do Mirassol pelo placar de 1 a 0. O Grêmio garantiu vaga nas quartas de final da Copa do Brasil ao vencer em casa o Mirassol pelo placar de 1 a 0 ontem à noite, no gol de Pavon. Com o primeiro confronto, havia terminado no empate de 1 a 1, o tricolor avançou com um placar agregado de 2 a 1. A classificação também assegurou um prêmio de R$4 milhões pagos pela Confederação Brasileira de Futebol. A equipe gaúcha vai enfrentar na próxima fase um adversário a ser definido por sorteio na terça-feira às 11 horas da manhã. Os duelos de ida e volta estão previstos para o dia 26 de agosto e dia 2 de setembro. Antes disso, o Grêmio volta a atuar pelo Campeonato Brasileiro. O próximo compromisso é contra o São Paulo pela 22ª rodada em confronto marcado para as 4 horas da tarde do próximo sábado, jogo na Arena. Agora são 6 horas da manhã com 41 minutos, 6h41. Bom dia para você que se liga com a gente aqui na programação. Bom dia para Dona Francisca, né? A Dona Francisca da Silva lá no bairro Sandri, né? Também participando aqui da programação, deixando um abraço para todos os pais, né? Pedindo que Deus abençoe a todos sempre. Amém, né, Dona Francisca? Um abração para a senhora, claro. Está participando também do sorteio do Dia dos Pais aqui na programação da Gazeta. Obrigado pelo carinho, pela companhia e uma excelente manhã. Bom dia também para nosso amigo seu Ernesto Silvano Rônio, lá no bairro Oriental, também está sempre de rádio ligados, que está tomando um chimarrão com a família, né? Claro, também participando do sorteio do Dia dos Pais aqui na programação da Gazeta. Valeu pela companhia, seu Ernesto. Um abraço para o senhor e para toda a família por aí. Uma excepcional manhã de quinta-feira. São 6h42 agora, a temperatura na casa dos 16 graus. Vamos de mais som aqui na programação do nosso Conectado, trazendo agora o som com Chitãozinho e Chororó. Música.

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5: E bem com a vida com você em mais uma manhã. Nós vamos juntos até as 9 com música e informação na programação do teu, do meu, do nosso Conectado. Gente, agora são 6 horas da manhã com 51 minutos, 6:51. Temperatura está na marca dos 16 para 17 graus e a variação nesse momento aqui no centro de Carazinho, no bairro Boa Vista. E olha, a Receita Federal comunicou que deixa de fornecer cópia física do imposto de renda em atendimento presencial. Contribuintes não poderão mais retirar presencialmente nas unidades da Receita Federal cópias da declaração do imposto de renda pessoa física, nem o respectivo recibo de entrega, informou o órgão ontem. Com a mudança, os documentos passam a ser disponibilizados exclusivamente pelos canais digitais da Receita, como o ECAC e o aplicativo Meu Imposto de Renda. A alteração foi oficializada em portaria publicada. Segundo a Receita, a medida busca reduzir riscos de acesso indevido a informações protegidas por sigilo fiscal, considerando a natureza sensível dos dados constantes nesses documentos. Para o diretor jurídico da consultoria de tributo Certo, a mudança tende a aumentar a segurança porque a autenticação digital reduz o risco de documentos sejam entregues por pessoas não autorizadas. Agora são 6 horas da manhã com 52 minutos, 6:52. A temperatura aqui no centro de Carazinho está na marca dos 17 graus. É, tem algumas medidas que vamos combinar, né? Às vezes tem um viés também de pouca gente para atender e folha para ser poupada. Vamos de mais som aqui na programação da Gazeta. No Conectado, nós vamos contigo até as 9 horas da manhã, trazendo música e informação. Trazendo agora
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5: O som que chega com Bruno e Marrone.

0: Gente, agora faltando um minuto para as 7 horas da manhã, a temperatura no momento, batendo na casa, é dos 16 para 17 graus, e aqui na programação do nosso Conectado Agora, está chegando também a participação do padre Matheus Daniele, para trazer para a gente a sua mensagem de amor, de fé e de reflexão aqui na programação do nosso Conectado. 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Eugênio Relojoeiro traz para a gente a participação do Padre Matheus Daniele e a oração desta quinta-feira.
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2: Olá, ouvintes da Rádio Gazeta. Família da Gazeta, muito mais que reunida em torno das ondas da 92.9 para este dia 6 de agosto. Hoje é dia de Nosso Senhor Bom Jesus, padroeiro da cidade de Carazinho. E assim também nós queremos manifestar a nossa devoção, a nossa fé a este que temos como padroeiro, o Senhor Bom Jesus. A sombra da Torre da Matriz nasceu a cidade de Carazinho. A fé em Nosso Senhor Bom Jesus moveu o povo dessa cidade para transformá-la também no que ela é hoje. Então, temos uma comunidade dedicada a Nosso Senhor Bom Jesus, essa comunidade de fé, de esperança, de caridade, uma comunidade que já é quase centenária, porque o ano que vem a paróquia Bom Jesus completa 100 anos de existência. Então, como valorizar o dia de hoje? Por isso o convite para todos participarmos às 18h30 na Matriz, a Santa Missa em honra do padroeiro Nosso Senhor Bom Jesus. E o Evangelho de hoje, quando os discípulos vão com Jesus até a montanha e acham tudo muito bom, muito bonito, é bom ficar aqui, vamos fazer as tendas, e aí vem aquela nuvem, toma conta deles e se ouve a voz: este é o meu filho muito amado, escutai-o. Então, a transfiguração de Jesus, ela antecipa para os discípulos aquilo que será a Páscoa. É a alegria da ressurreição, do Cristo transfigurado, para que eles não ficassem na incerteza da cruz. No nosso mundo, no nosso tempo, é muito, muito difícil a gente fazer essa... manter viva a esperança das pessoas em tempos difíceis. Estamos passando por calamidades climáticas, é uma cheia atrás da outra, é seca atrás de seca, é problemas econômicos, é guerra, é isso, aquilo, né? E como manter viva a esperança das pessoas? E é isso que Jesus faz ao transfigurar-se, quando ele pede para que as pessoas o escutem. Jesus não, o Pai, né? Este é o meu filho muito amado, escutai-o. Para manter a esperança do povo, nós também somos chamados a sermos testemunhas da esperança. Good vibes e good bênçãos. E que o nosso padroeiro, bom Jesus do Iguape, abençoe e proteja a todos nós. Em nome do Pai, e do Filho e do Espírito Santo. Amém.

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na tua companhia para mais uma manhã com música e informação por aqui, o Conectado. Eu sou Alessandro Tavares, mas numa boa você pode me chamar de amigo. E é naquele esquema, feliz e contente com Deus à frente sempre, sempre, que nós vamos é juntos. Na mais pura emoção e nas boas vibrações nas ondas do rádio, das 6 da manhã até as 9, com música e informação pra você. Bom dia! Bom dia pra você que tem por casa, tomando o seu café da manhã, tomando o seu mate, na companhia da Gazeta. Obrigado pela sua audiência com a gente aqui na programação do nosso Conectado. Bom dia todo especial também para o amigo trabalhador, pessoal que está se preparando para ir para o trabalho, boa jornada, que esta quinta-feira seja excepcional, produtiva para cada um de nós, né? Pessoal que já está no trabalho também, boa jornada, bons negócios e boas vendas para quem é também na área de vendas. E um bom dia todo especial também para o amigo motorista, porque, como eu falei, tem muita gente que nos dá carona pelas ruas da cidade, nesse comecinho de manhã, nos levando em carazinho também na região, pelas estradas. Obrigado pela audiência de todo mundo. Já falava mais cedo aqui na programação sobre a previsão do tempo. Houve um alerta ainda emitido ontem da possibilidade de temporais para as próximas horas aqui para o estado do Rio Grande do Sul novamente, entre hoje e amanhã, em virtude de uma formação que vem da região do Uruguai e que deve passar pelo estado, causando aí ventos fortes em algumas regiões, ventos que estão aí projetados entre 70 e até 130 km por hora para algumas regiões, né? E aí se alerta de novo, então, com essa possibilidade de vento e granizo acompanhado de chuvas fortes para algumas regiões. Gente, falando especificamente da previsão do tempo para Carazinho hoje, né? Essa nossa região aqui, a região norte e noroeste, pode ser atingida entre o final da tarde, à noite e a madrugada de sexta-feira, né? Por essa condição aí dos ventos mais fortes. Em relação à temperatura para hoje, a temperatura máxima que está indicada é de cerca de 20 graus para hoje. A chuva pode vir. Tem previsão de pancadas e chuvas rápidas entre o final da manhã de hoje e a tarde, principalmente, mas o volume não é tão expressivo. Se essa chuva se confirmar, a indicação de chuva para hoje varia entre 5 a 10 milímetros, tá? Para sexta-feira, a condição continua de instabilidade. Temperatura projetada aí na sexta-feira de 15 graus a mínima, máxima que chega aos 21. Cerca de 10 milímetros de chuva é a previsão de chuva para amanhã, né? A chuva amanhã também não vai ser tão pesada, ela vai chovendo aos poucos, algumas pancadas durante o dia, que chega esse acumulado de 10 milímetros. Agora, para sábado, né, gente? Para sábado, aí sim, tem a indicação aí do tempo esfriar. Temperatura para sábado de 7 graus a mínima e a máxima que chega aos 19. Sábado também tem pancadas de chuva, não é uma chuva muito pesada, mas tem nuvens passageiras que trazem uma chuva leve na tarde do sábado, principalmente, cerca de 5 milímetros. A boa notícia é que essa chuva vai dar uma trégua já a partir de domingo. Domingo tem previsão de tempo bom, tempo firme, apesar de temperatura baixa, variando entre a mínima de 10 e a máxima de 14, né? E esse tempo firme, ele se mantém assim no domingo, segunda e também na próxima terça-feira. E aí de quarta-feira em diante, novamente tem chuva prevista em volumes bem pesados aqui para a nossa região, se o mapa se manter da forma que está desenhado por hora, tá bom? É a previsão do tempo aqui para Carazinho e também para os municípios da nossa grande região. Nesse momento, temperatura variando entre 16 e 17 graus aqui no bairro Boa Vista, no centro de Carazinho. Bom dia para você, ligado na programação da Gazeta. 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
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Vem tomar um cafezinho conosco. São 7 da manhã com 13 minutos agora, a temperatura na casa dos 16 graus. 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

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Daqui a pouquinho eu falo para você também das informações da área de segurança pública. Tivemos ações da Brigada Militar ontem aqui na nossa cidade de Carazinho, te conto com detalhes já já. Mas, gente, o Comitê de Política Monetária, o Copom, do Banco Central, reduziu ontem para em 0,25, né, a taxa Selic, a taxa básica de juros da economia brasileira, que passa dos 14,25% para 14% a partir de então. Esta é a quarta vez consecutiva do comitê que reduziu os juros. A decisão foi tomada na reunião sede do Banco Central em Brasília ontem. O Banco Central utiliza a Selic, os juros básicos da economia, como um instrumento para reduzir o ritmo da atividade econômica e, com isso, tentar controlar a inflação. Agora, 7 da manhã com 15 minutos. Bom dia para você ligado na Gazeta. Você está sabendo, né? 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E olha, durante esse mês, né, nós vamos ter o reforço dos prêmios aqui na programação. 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Vamos de som aqui na programação da Gazeta, já já eu relato os fatos da segurança pública. Recordando Zezé de Camargo e Luciano, tarde demais, bom dia pra você, são 7h17, não perde a hora.

0: verdade.
1: Não é por falta de tempo, não.
2: Luan Pereira com o Panda, 10 segundos, aqui na programação do nosso Conectado. Bom dia para você, uma excelente manhã de quinta-feira, hoje dia 6 de agosto. Obrigado pelo seu carinho, pela sua companhia aqui na programação do nosso Conectado. Vamos contigo até as 9 horas da manhã. Bom dia para a Maikele, pessoal aí no bairro Sassi, sempre na companhia também. Claro, Maikele, participando sim das promos do Dia dos Pais. Tem sorteio amanhã aqui na programação do nosso Conectado. E também participando, claro, do sorteio do Pet Shop Reino Animal, boa sorte para você também. Agora são 7 horas da manhã com 23 minutos, 7:23, falando agora de segurança pública. Já falava mais cedo aqui na programação, vou dar mais um alerta para o amigo motorista, né, que está passando aí pela 386, ou que vai se deslocar para 386 em direção à capital hoje, ou vindo da capital para o interior. Tem muita gente que também nos acompanha através da internet e está na estrada. E olha, gente, hoje a Polícia Rodoviária Federal informa que agora de manhã às 8 horas deve começar o trabalho de batedor, acompanhando uma equipe que vai trazer aí um material tipo um silo, né? Um material mais largo que vem de Santa Rita em direção aí a Marques de Souza. O pessoal projeta terminar esse trajeto aí até por volta das 11 horas da manhã, tá? Então, como é uma carga mais larga, o pessoal vai estar fazendo trabalho de batedor e a Polícia Rodoviária Federal vai estar fazendo a escolta na 386 hoje, tá? Então, se você está vindo de Porto Alegre para cá, tenha paciência. Se você está indo no trecho contrário, saiba que tem essa movimentação diferenciada hoje, o que sempre requer uma atenção também especial do motorista, até porque a gente sabe que as pessoas são curiosas, né? Reduzem a velocidade ao passar, isso pode gerar algum transtorno. Então saiba dessa condição para evitar estresse, tá bom? O pessoal vai fazer, inclusive, nesse deslocamento, durante o período, duas paradas para ir aliviando o fluxo de trânsito, porque como uma marcha mais lenta, né, vai formando as filas. Então, para liberando essas filas que vai se formando, o pessoal vai fazer pelo menos duas paradas ainda nesse trecho antes de chegar ao destino final, tá bom? Fica a dica para você que está no trânsito na 386 nesta quinta-feira de manhã. Gente, falando de segurança pública, nós tivemos durante a tarde de ontem a Brigada Militar que apreendeu aqui em Carazinho um adolescente por ato infracional, que é praticamente aí o tráfico de drogas. Essa abordagem aconteceu no bairro Brandina. Essa ação foi realizada por equipes da Força Tática do 38 BPM, depois que a brigada recebeu informações de que o adolescente estaria realizando a entrega de entorpecentes, utilizando para isso uma motocicleta. Durante a abordagem, os policiais localizaram, né, porções de maconha em posse do adolescente. Na sequência, com a autorização de um familiar, foram realizadas buscas na residência, onde foi encontrada uma mochila contendo mais porções de drogas e materiais utilizados na atividade criminosa. A polícia encontrou quase um quilo de maconha ao todo, além de um aparelho de telefone celular, a motocicleta que foi apreendida e também a balança de precisão que estava aí na mochila, né? Diante dos fatos, o adolescente foi apreendido, encaminhado para o HCC para os devidos procedimentos e depois apresentado na delegacia de polícia para os devidos procedimentos legais que são cabíveis. A ação foi realizada pelas equipes da Força Tática do 38 BPM. E aqui por Carazinho também, nós tivemos aí uma abordagem feita ontem pela polícia, em virtude de uma questão aí de uma tentativa de golpe, né? Um estelionato. A polícia foi chamada a comparecer aqui no centro de Carazinho ontem para atender a esta condição também, né? A Brigada Militar prendeu ontem, né, um homem por crime de estelionato. A ação teve início depois de informações repassadas para o 190 sobre um possível golpe que estaria em andamento em relação a um idoso. As equipes policiais localizaram o veículo utilizado pelos suspeitos e realizaram a abordagem. No interior do carro, os policiais encontraram a vítima acompanhada de um dos suspeitos. Durante a revista pessoal, foram apreendidos dinheiro em espécie, um cartão bancário e um telefone celular. O segundo envolvido, apontado como participante da ação, não foi localizado. Foram apreendidos R$ 1.642 em dinheiro, um cartão bancário e um aparelho de telefone celular. Diante dos fatos, o homem recebeu voz de prisão e foi encaminhado para o HCC para os exames de lesões, né, e depois apresentado junto ao plantão da Delegacia de Polícia aqui de Carazinho também para os devidos procedimentos cabíveis. Ações da nossa Brigada Militar durante estas últimas horas. Agora, gente, são 7 horas da manhã com 27 minutos, 7:27. Bom dia para você na Sintonia da Gazeta. Vem com a gente até às 9. É música e informação na programação do nosso Conectado. 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Gente, agora são 7 da manhã com 28 minutos. Bom dia para você na Sintonia da Gazeta. Vem com a gente até às 9. Vamos contigo na mais pura emoção e nas boas vibrações nas ondas do rádio. E bora de mais som aqui na programação do nosso Conectado. Zé Neto e Cristiano cantam pra gente.

0: César e Zé cantando pra gente aqui na programação do nosso Conectado, Seu Olhar. Essa fazia tempo, né, gente? Agora são 7 horas da manhã com 33 minutos, 7:33. Bom dia pra você na sintonia da Gazeta. Vem com a gente até as 9, música e informação pra você. Bom dia aí pra o Luciano Gerlach, que também tá sempre ligado com a gente. Claro, Luciano, valeu pela companhia, sempre na sintonia do Conectado também, concorrendo aos presentes pro Dia dos Pais e também hoje, né, do pessoal aí do Pet Shop Reino Animal, que aliás está de aniversário, e além dos tradicionais presentes de toda semana, tem também uma caixa de som Bluetooth, né? Um abraço também pro Carlos. Carlos está lá nos Estados Unidos, sempre acompanhando a programação. Valeu pela audiência, Carlos. Bom trabalho, boa jornada hoje, meu amigo. Tudo de bom, uma excelente quinta-feira. Bom dia aí para o Jonas Kempfer, né? Também tá ligado. Um abraço aí para, aliás, a Bárbara, né, que manda um abração pro seu pai, o Jonas, né, pelo Dia dos Pais, que é muito grata que Deus ter dado ele como pai, né, um homem compreensivo, amigo, pai para todas as horas, né, sempre disposto a ajudar e ama muito ele. É a Bárbara que manda o registro pro seu paizão, né, baita homenagem, claro, também concorrendo aos prêmios da Rádio Gazeta para o sorteio do Dia dos Pais amanhã à tarde, 5 horas tem sorteio, tá bom? Um abraço aí pro seu Ayrton Francisco Grebin e a Nancy Books, pessoal aí no Auro Preto também na sintonia do nosso Conectado, também concorrendo aos prêmios. Sim, boa sorte, tudo de bom. Por falar em Ouro Preto, gente, o pessoal da Corsan comunicou que essa semana fez um serviço lá na Ouro Preto em virtude da questão da baixa pressão da água e de vazamentos, né? A Corsan realizou ontem um reforço no sistema de abastecimento de água para o bairro Ouro Preto. As equipes da companhia estão instalando 2 ventosas e realizando a divisão de redes em áreas menores e mais fáceis de controlar por setorização, como o pessoal diz, possibilitando controle melhor das pressões e encontrando vazamentos, isolar trechos menores de forma mais rápida quando houver aí rupturas, né, para deixar menos gente sem água quando necessitar uma intervenção. As ventosas que estão sendo colocadas, esses são equipamentos em pontos estratégicos dentro da rede de abastecimento para controlar a entrada e a saída do ar da tubulação. Esse equipamento elimina o ar que fica acumulado dentro da tubulação, evitando os chamados bolsões de ar, que reduzem a vazão e podem gerar desabastecimento, né? Mesmo havendo água, em virtude da questão da pressão que oscila com o vento na rede, né? Com o ar na rede, e aí então o pessoal colocou ventosas em alguns pontos para eliminar esse ar e melhorar a pressão. E também o pessoal fez uma varredura na região da Ouro Preto e outros pontos, né, usando equipamento para isso, para identificar aí possíveis pontos aí de vazamentos invisíveis. Agora são 7 horas da manhã com 36 minutos, 7:36. Falar mais de segurança pública ainda sobre uma ação diferente que a Polícia Rodoviária Federal fez ontem, depois do pessoal ter ficado na butuca em virtude de informações do setor de inteligência, de que a Polícia Rodoviária Federal prendeu 121 quilos de maconha que eram transportados no interior de um automóvel na 13/6. O inusitado é que o veículo estava sendo conduzido do Paraná para cá sobre um guincho, né? A ação ocorreu na 13/6, já no município de Frederico Westphalen, e durante a operação de combate a crimes, policiais abordaram esse caminhão guincho que transportava um Vectra com placas de Florianópolis, Santa Catarina. Ao realizar a vistoria no veículo, os policiais localizaram diversos fardos de maconha no interior do carro. 2 homens e 37 de 27 anos de idade, que são naturais eles de Santa Maria e também do Boqueirão do Leão, viajavam de carona no guincho e eram os responsáveis pelo automóvel. Os 2 foram presos em flagrante. O guincheiro relatou que foi contratado para trazer esse carro do Paraná até a cidade vizinha aqui de Sarandi. Os presos, o veículo e a droga foram encaminhadas para a Polícia Civil, que a partir de então vai dar sequência nestas investigações. E por falar em investigação em relação ao tráfico de drogas, A Polícia Federal está informando que desencadeou uma operação agora de manhã. A Polícia Federal deflagrou hoje a Operação La Bomboneira, com o objetivo de desarticular aqui no estado uma organização criminosa envolvida no tráfico internacional de drogas, por meio da utilização de aeronaves de pequeno porte. O inquérito teve início a partir do monitoramento realizado pela Polícia Federal em aeródromos, resultando na apreensão de 35 quilos de cocaína ainda em outubro de 2023, no aeroporto regional de Caxias do Sul. A partir de diligências adotadas foram identificar os outros voos realizados por aeronaves particulares e fretadas e que teriam sido empregados no transporte de drogas. Durante as operações, foi identificado um esquema de movimentação financeira destinado ao pagamento das cargas de cocaína negociadas, bem como a ocultação da origem e da propriedade dos bens de luxo pertencentes aos integrantes da organização. Na ação de hoje, foram cumpridos 12 mandados de prisão preventiva, 6 de prisão temporária e 13 de busca e apreensão aqui no estado e também no Paraná. Também foram cumpridos medidas judiciais de sequestro de bens imóveis no valor de pelo menos R$4 milhões. Agora são 7 horas da manhã com 39 minutos, 7:39. Bom dia para você na sintonia do nosso Conectado. Bom dia também para o José Barcarol, também que está sempre na escuta aqui na programação. Valeu pela companhia, Barcarol. Um abraço para o amigo, uma excelente manhã de quinta-feira. São 7 da manhã com 39 minutos, 7:39. Bom dia para você na sintonia do nosso Conectado. 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Agora, 7 da manhã com 40 minutos, 7:40, bom dia para você na sintonia do Conectado, bom dia para Tarci Lima, também tá na sintonia, claro, participando também do sorteio do Dia dos Pais e deixando para todo mundo umas votos de uma excelente quinta. Para você também, Tarci, tudo de bom? Bom dia para o seu Adilson Lângaro, pessoal aí na Vila Rica, também na sintonia. Valeu, valeu pela companhia, claro, participando dos prêmios também. Um abraço para a turma aí da ESF do bairro Floresta, né? Pessoal também está trabalhando, de rádio ligado com a gente. A Daya Carpes também está na sintonia. Bom trabalho, boa jornada para vocês aí, uma abençoada quinta-feira. Forte abraço, obrigado pela companhia do pessoal aí da turma da ESF da Floresta, na sintonia da Gazeta. Bom dia também para o pessoal que está na sintonia. Eu quero participar dos brindes e mandar um abraço para o Jonas, que é um grande pai, para os meus filhos, sempre presente com meus filhos. E a Sandra, né, que manda sua mensagem para a gente, pessoal aí no bairro Santa Terezinha. Obrigado pela audiência, Sandra. Tudo de bom? Concorrendo, sim. Boa sorte, viu? Um abraço também para o Ezequiel, também está ligado com a gente. Pessoal aqui no bairro Santo Antônio. Claro, Ezequiel, está concorrendo, sim. Boa sorte. Vamos de mais som aqui na programação da Gazeta. Traia Véia.
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0: Gustavo Mioto cantando pra gente aqui na programação do nosso Conectado. Bom dia pra você. São 7 horas da manhã agora com 47 minutos, 7:47. Excelente manhã de quinta-feira pra todo mundo. Bora dar mais um giro pelo nosso WhatsApp Gazeta. Bom dia.
1: Bom dia, Alessandro.
0: Bom dia.
1: Marco Silveira do bairro Floresta.
0: Tudo em paz.
1: Coloca no sorteio dos brindes de amanhã. Quero participar do sorteio do Reino Animal aí pra concorrer à caixinha também.
0: Claro.
1: Tá? Um abraço pra todos vocês, hein?
0: Um abraço.
1: Coloca uma música do Panda pra nós ouvir, que estamos na escuta aí.
0: Daqui a pouquinho. Cedinho.
1: Valeu, obrigado.
0: Valeu, valeu. Agora são 7 horas da manhã com 48 minutos. Bom dia.
2: Aqui é a Rádio Gazeta, aqui é o Silmo Ludwig, da colônia Dona Júlia. Silmo. Gostaria de participar do sorteio do Dia dos Pais.
0: Tá participando sim. Um abraço pro amigo, boa sorte, viu? Agora a gente são 7 horas da manhã com 48 minutos, 7:48, temperatura na marca dos 16 para os 17 graus aqui no centro.
3: Bom dia, amigo.
0: Bom dia.
3: Da Gazeta. Gostaria de participar dos brindes pela passagem do Dia dos Pais. Gostaria de homenagear meu esposo, meu filho e meu genro. Apesar de já não ter mais pai, mas eles também são pais. E Solange Soares, bairro Oriental. Como sempre, está bombando aqui na Oriental o volume do rádio.
0: Maravilha.
3: Obrigado.
0: Um abração, Solange. Tudo de bom. Claro, está concorrendo. Um abração para todos os pais aí da família e tudo de bom, gente. Agora são 7:49. Mandar um abraço e também agradecer o carinho e a companhia da Bruna Schmidt. Claro, Bruna, também está concorrendo com a gente aos prêmios aqui na programação. Bom dia também para a dona Maria Cleide, né? Também está sempre na companhia aqui do nosso Conectado. Obrigado pelo carinho e pela companhia. Uma excelente manhã. Um abraço aí para o Márcio Philipsen, pessoal aí do bairro Glória, Josemara Rezende também. Obrigado pelo carinho e pela audiência. Excelente quinta-feira para todos vocês. Agora a gente são 7 horas da manhã com 49 minutos, 7:49. E olha, ontem eu conversava com o secretário de Fazenda, né, e também com o pessoal da assessoria jurídica do município sobre aquela manifestação que foi feita nessa semana sobre o Ministério Público Federal que solicitou ao município de Carazinho mais transparência em relação a uma emenda da área da saúde, né, que foi comprado aí veículos para a saúde. O Ministério Público pediu que houvesse aí mais transparência em relação aí ao uso da aplicação do recurso. E o secretário de Fazenda, né, o secretário John Hartmann, nos encaminhou uma nota também que foi elaborada pelo gestor de contratos do município, o servidor que é o responsável pela pasta, né, explicando o que aconteceu. É uma questão aí mais técnica, né, e os detalhes você encontra lá no nosso portal Gazeta, a matéria completa. Mas, em síntese, né, o prazo para o município fazer a prestação dessa conta seria até janeiro de 2027. Embora, né, houve aí essa manifestação do Ministério Público, o município está dentro dos prazos e já teria feito, inclusive, a recolocação das informações que foram prestadas pelo Ministério Público. A assessoria jurídica do município também conversava com a doutora Linara ontem e ela comentava que o Ministério Público já tinha contatado, fez uma recomendação que não é uma obrigação, mas que o município já tinha prestado informações para o Ministério Público e agora vai formalizar, de fato, essas respostas, né, nos próximos dias, documentalmente. O secretário também informou que as alterações que tinham sido manifestadas foram atualizadas ainda no dia de ontem no sistema das emendas parlamentares junto ao portal de transparência. Inclusive, nessa matéria que a gente conversou com o pessoal, lá inclusive lá o link, né, para você saber, afinal, quais são os deputados que enviaram recursos parlamentares nesse último ano aqui para Carazinho. Essa emenda parlamentar é uma emenda que era lá de 2024. Inicialmente, né, era uma emenda aí uma emenda do deputado Giovanni Cherini. A princípio, o pessoal queria uma outra finalidade para ela. Por fim, o pessoal acabou entrando num acordo, né, entre prefeitura e também com o parlamentar, para que houvesse o aporte desses 300 mil na compra de dois veículos para a área de saúde para fazer o transporte dos pacientes para Porto Alegre e para outras regiões. Esses veículos já foram adquiridos aí com esta verba, tá bom? Mas como eu falei, os detalhes, como é uma questão mais técnica, você encontra lá no portal Gazeta, tá tudo lá, tá bom? Agora são 7 horas da manhã com 52 minutos, 7:52, temperatura batendo na casa dos 17 graus. Bom dia para você na sintonia da Gazeta. E olha, a gente conversava ontem de manhã também com a secretária de saúde do município vizinho aqui de Chapada, né? Nós tivemos ainda durante a noite de terça-feira uma mobilização do nosso aeroporto aqui de Carazinho, nosso aeroclube, que se mobilizou para receber uma aeronave médica que veio de Porto Alegre para levar um cidadão de Chapada para Porto Alegre em virtude de um acidente que ele teve na área rural do município de Chapada. De acordo com a secretária de saúde de Chapada, foi a primeira vez que um paciente daquele município precisou de transporte aéreo, né, para ser atendido. E aí houve, na verdade, o cidadão estava fazendo, moendo cana numa máquina dessas que é acoplada no trator e acabou aí possivelmente enroscando a roupa e acabou sendo jogado contra o cardan. Ele teve ferimentos graves e necessita de um procedimento de cirurgia plástica também, né, em virtude do rompimento da pele. E aí, então, inicialmente ele foi levado pelo SAMU de Chapada para o hospital daquele município. E o pessoal tentou transferências com os hospitais, que são referências para a região de Chapada, não conseguiu. Ele entrou no sistema do gerente, conseguiu vaga na capital do estado, né? Só que em virtude da gravidade, o próprio pessoal indicou que ele viesse de avião para que o procedimento fosse feito o mais rápido possível. E foi isso então que aconteceu, o pessoal conseguiu essa mobilização, o governo do estado custeou então esse avião que veio até Carazinho. A equipe da Unimed também foi acionada para buscar esse paciente de Chapada e trazê-lo até o aeroporto aqui de Carazinho e de Carazinho levar para a capital. Ele permanece hospitalizado, né, se recuperando na capital do estado. Esse paciente tem 68 anos de idade, completado, inclusive, no dia desse acidente, né, que é trágico, né, lá na cidade de Chapada. Vamos torcer aí para que esse senhor de 68 anos de idade possa se recuperar, mesmo diante da gravidade do acontecido. Gente, agora são 7 horas da manhã com 54 minutos, 7:54. Bom dia para você na sintonia da Gazeta. Vem com a gente até as 9 horas da manhã. Música e informação para você na sintonia do nosso Conectado. Bora de mais som, agora no ritmo de bailão. Aliás, antes de trazer mais som, vamos dar mais um giro pelo nosso WhatsApp Gazeta, né? Mandar um abraço para a Maria Eduarda Silva, também está na companhia. Claro, Maria, concorrendo com a gente sim ao sorteio do Dia dos Pais. Boa sorte. Bom dia, bom dia. Quero deixar um feliz Dia dos Pais para o meu pai. Aliás, para os pais e para o meu marido, Cassiano, né, por ser um super pai. E quero concorrer ao sorteio. Valeu, valeu. É Isabel que manda a mensagem. Claro, Isabel, está concorrendo. Um abraço para o maridão aí também. Tudo de bom. Bom dia. Quero participar do sorteio e parabenizar o meu marido pelo Dia dos Pais e participar do sorteio de hoje. É a Graziele que manda a mensagem. Está concorrendo sim, Grazi. Tudo de bom. Bom dia também para a dona Marilene Gomes. Pessoal aí na Vila Rica também está na companhia. Excelente manhã. Tudo de bom. Bom dia também para a Sol, né? Sol também está na sintonia da Gazeta. Excelente quinta-feira, Sol. Aquele abraço. Um abraço também para a Sônia Sebem. Meu sonho no bairro Princesa, também na sintonia do Conectado. Uma excelente manhã. Gente, agora são 7:55, 7:55. Bom dia para você na sintonia do nosso Conectado. Um abraço para o pessoal que está sempre na programação, aí o pessoal nos condomínios, né? Valeu, valeu pela audiência de vocês. Uma excelente manhã. Vamos de som aqui na programação do nosso Conectado, trazendo agora o som do Brilhação.

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10: E bem com a vida, naquele esquema, feliz e contente, com Deus à frente sempre, sempre. E nós vamos contigo até as 9 horas da manhã com música e informação aqui na programação do nosso Conectado. Bom dia para você aí de casa, para você que tá ligando o seu rádio agora, tomando teu mate, tomando seu café da manhã na companhia da Gazeta. Obrigado pela sua companhia. Bom dia todo especial também para os amigos trabalhadores, né? Tem muita gente no seu local de trabalho nos acompanhando, seja no radinho, seja no aplicativo. Boa jornada para todo mundo. E um bom dia todo especial também para o amigo motorista que nos dá o prazer da carona pelas ruas da cidade e também pelas estradas da região. Aliás, daqui a pouquinho o colega Thiago Borges nos traz atualizações também sobre uma informação que nos chegou de um acidente na BR-285, na saída aqui de Carazinho para Saldanha, já pertinho ali do trevo do avião. A princípio seria uma colisão entre um veículo Corsa e um Polo, né, que o Polo teria capotado. Não há informações sobre os feridos, mas já o colega Thiago Borges atualiza para a gente as informações a respeito desse episódio agora de manhã, ali na 285, no trevo do avião. Agora são 8 da manhã com 2 minutos, 8 e 2. Bom dia para você na sintonia da Gazeta, no Conectado. 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Bom dia para o nosso amigo Vanderlei, né? O seu Vanderlei também está sempre na companhia aqui da Gazeta. Claro, seu Vanderlei, concorrendo com a gente também aos prêmios de hoje. Boa sorte. Bom dia para o pessoal que também está sempre na companhia. Nossa amiga Ivani Nir Xavier, aí na Avenida Pátria, né? Obrigado pelo carinho e pela companhia, participando também no sorteio para o Dia dos Pais, para o seu esposo, né? Ela já não tem mais pais, mas sempre na sintonia do Conectado, né? E agradecendo demais o carinho e a companhia. E claro, né, Dona Maneira, também concorrendo com a gente ao sorteio do Pet Shop Reino Animal. Boa sorte para vocês aí, um abração para vocês, excelente manhã. Bom dia também para o seu Sérgio, né? O Sérgio também está sempre na companhia do Conectado. Valeu, valeu pela audiência, excelente quinta-feira, tudo de bom. Também concorrendo aí ao sorteio do Dia dos Pais. A Marli Gonçalves também está na audiência. Obrigado pelo carinho e pela companhia. Excelente manhã também para ti. Agora são 8 da manhã com 7 minutos. 8 com 7 a temperatura no momento, batendo na casa dos 17 graus aqui no centro de Carazinho. Gente, o pessoal do GSV, o Grupo de Socorristas Voluntários, né? O pessoal está peleando para fazer a manutenção do veículo que o pessoal usa para socorro. E o pessoal vai estar realizando agora um galeto com massa, tá? O galeto com massa vai ser promovido nesse sábado agora, dia 8, para arrecadar recursos destinados para a manutenção e os trabalhos do Grupo de Socorristas Voluntários aqui de Carazinho, tá? Então, o pessoal que faz esses atendimentos, apoiando muitas vezes aí os trabalhos dos órgãos oficiais, né, como os bombeiros, SAMU, naqueles acidentes que às vezes acontecem nas rodovias, e o pessoal tem uma ambulância que está bastante antiga, volta e meia anda com problemas, né, e para ajudar então a manter esse veículo, né, e até mesmo os combustíveis que o pessoal acaba aplicando para esses atendimentos, o pessoal está fazendo esse galeto com massa, que vai ser sábado agora, dia 8, se você puder colaborar, busca lá o grupo dos socorristas voluntários também pelas redes sociais, para chamar o pessoal para adquirir os cartões, tá bom? Hoje são 12 integrantes que atuam de forma voluntária, né, com a sua base Basque, fica localizada na Vila Rica, ali junto ao posto de saúde, né? Um espaço que foi cedido pela prefeitura. Dia 8, portanto, valor de R$ 55,00, Caneto com Basque vai ser realizado no CTG Unidos pela Tradição Rio Grandense, somente para levar das 6 da tarde até as 8h30 da noite, tá bom? Agora são 8 da manhã com 8 minutos. Bom dia para você na sintonia da Gazeta. Bora de som aqui na programação do nosso Conectado.
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0: 17 graus e a temperatura, pelo menos por enquanto, manhã bonita, tem previsão de chuva para o dia de hoje aqui para Carazinho e região, hoje e amanhã, inclusive se você não está sabendo, tem um alerta de possibilidade de ventos fortes novamente para boa parte do território gaúcho, né? Ventos que podem vir para algumas regiões, acompanhada de granizo e de chuva pontualmente mais forte em alguns pontos do estado, né? A nossa região noroeste está entre essas regiões que pode ter ventos de até 70 km por hora. Algumas regiões do estado podem ter ventos mais fortes entre hoje e amanhã, passando inclusive dos 100 km por hora, de acordo com os dados meteorológicos. Agora são 8 da manhã com 17 minutos, aliás, 8h15, gente, 8h15, bom dia para você. Por falar em ventos, na semana passada aquele temporal acabou derrubando ali o mastro da bandeira, do nosso trevo da bandeira aqui de Carazinho, né? Nós conversávamos nessa semana com a secretária Cecília Bertoschi, que comentava que por ser um símbolo, né, nacional, é o município que faria a manutenção. E ontem foi feita essa manutenção. A secretária nos informava ontem à noite que o pessoal da Secretaria de Obras, ontem à tarde, esteve no trevo e fez, então, a recomposição do mastro da bandeira, que foi recolocado no local, e a bandeira também restabelecida no trevo da bandeira aqui em Carazinho. Agora são 8 da manhã com 15 minutos. Bom dia para você na sintonia da Gazeta. E olha, gente, a Mega Sena novamente acumulou. Ninguém acertou as 6 dezenas da Mega Sena, que sorteia nesta quinta-feira 150 milhões de reais. O prêmio, então, hoje estimado em 150 milhões de reais. De acordo com a Caixa Econômica Federal, o valor acumulado para o próximo concurso é de 150 milhões de reais, né? E, portanto, sorteio nesta quinta-feira. Se ninguém acertar, o prêmio está acumulado, né? Vai de novo para o sorteio no domingo. Agora são 8 da manhã com 16 minutos, 8h16. Bom dia para você. Bora dar mais um giro pelo nosso WhatsApp Gazeta.
1: Bom dia. Gostaria de participar do sorteio dos brindes.
0: Sim.
1: Do Dia dos Pais. Ofereço para o meu esposo e para o meu genro. Um abraço.
0: Um abraço.
1: Em nome de Renner.
0: Valeu, valeu. Um abraço para vocês. Boa sorte. Bom dia também. Para o pessoal aqui no bairro Vargas, também está na companhia, né? O pessoal aí, Amarildo, é isso? Seu Amarildo de Almeida também está na sintonia, valeu pela audiência, uma excelente manhã. Bom dia também para o Marcelo, também está sempre na escuta, valeu pela audiência. Bom dia, quero escutar meu som aqui na programação. Valeu pela audiência. Tita, do bairro São Jorge, pede música para a gente recordar, né, com João Paulo e Daniel. Valeu, valeu pelo carinho e pela audiência. Bom dia para Ana Cláudia Lubisotto, né, também está ligada com a gente. Pessoal no interior de Saldanha Marinho, obrigado pelo carinho e pela companhia. Bom dia também para o Márcio Santos, pessoal no bairro Ouro Preto, tudo de bom. Bom dia também para Franciele Dalcin, claro, também concorrendo com a gente ao sorteio do Dia dos Pais. Boa sorte. 8h17 agora.

0: Felipe Amorim com Zé Felipe, aqui na programação do nosso Conectado. Gente, agora são 8 da manhã com 20 minutos, vamos até a BR-285 agora, acionando a participação do colega Thiago Borges, que está para conferir, né, a informação desse acidente de trânsito na 285 agora de manhã, né, envolvendo dois veículos, inclusive um capotamento. Thiago, qual é a situação? Bom dia.
1: Bom dia para você, Alessandra, vários ouvintes aqui da nossa programação. Bom, acidente de trânsito com danos materiais, felizmente ninguém ferido, apenas um motorista de um dos carros que teve algumas escoriações no braço ali, mas está bem. Conversei com os dois condutores, tanto do veículo Volkswagen Polo quanto também de um GM Corsa. A cinemática do acidente foi a seguinte: o pessoal do Polo com placas de Marau vinha no sentido trevo do avião, indo em direção à região do acesso secundário Aeroclube, como ponto de referência. Ele é de Marau, estava indo para Panambi trabalhar hoje pela parte da manhã. E o condutor do veículo Corsa, placas aqui do município de Carazinho, saía desse acesso secundário para o bairro Conceição, trajeto que faz todo dia, para ingressar à esquerda em direção ao trevo do avião. Segundo o motorista, ele teria sido ofuscado pelo sol, não teria visto o condutor do veículo Polo. O motorista do Polo informou que ainda conseguiu tirar, fazer uma manobra para a esquerda, senão o acidente poderia ter sido muito pior, poderia ter pego lateralmente com muita força no GM Corsa. Mas ao tirar para a esquerda, a parte da frente do Corsa acabou batendo a lateral ali do passageiro. O motorista do Polo perdeu o controle, acabou rodando na pista e capotou, parou com as quatro rodas para cima. No veículo Corsa, danos de pequena monta, farol e também na questão do para-choque. Já no veículo Polo, acredito que até perda total, bastante danos, mas felizmente o condutor estava consciente de segurança, disse que teve apenas algumas escoriações, estava sentindo um pouco ali de dor no braço, mas devido ao aperto ali do cinto de segurança. A Polícia Rodoviária Federal já foi acionada, também o seguro, a seguradora, pelo menos o veículo Polo, pessoal ali pedindo sempre se precisa de alguma ajuda, algum auxílio, mas está tudo certo. Os carros estão fora da pista, não causa transtorno para quem transita esse trecho, há bastante movimento agora. Os dois carros estão fora da pista, no sentido trevo, ou seja, sentido aeroclube para o trevo do avião, mas para quem transita agora, atenção, né, a gente tem bastante movimento aqui nesse início de manhã, os carros estão fora da pista, mas a gente pede atenção do amigo motorista. Felizmente, apenas danos materiais no veículo, repito, Polo com placas de Marau, bastante danos de grande monta, veículo GM Corsa aqui no município de Carazinho, danos materiais de pequena monta, os dois veículos e condutores estão esperando aí a orientação da Polícia Rodoviária Federal. São informações rodovia 285, a perímetro urbano aqui do município de Carazinho, nessa manhã de quinta-feira, Alessandro.
0: Tá bueno. Obrigado, Thiago. Thiago Borges, direto no local desse acidente, aí na 285, trazendo pra gente informações sobre esse episódio, né? Pra você que tá circulando nesse trecho, tem uma certa atenção, embora não haja bloqueio. Agora são 8 da manhã com 23 minutos, 8:23. Bom dia pra você sintonizando com a gente na programação da Gazeta. Bom dia pra Liara Ferreira, pessoa do bairro Glória, também tá na companhia. A Maria Zaida, também ligada com a gente lá em Santo Antônio do Planalto. Obrigado pelo carinho, pela companhia de todo mundo. Sim, todo mundo concorrendo com a gente ao prêmio do Dia dos Pais e hoje, quinta-feira, também, aliás, mês que marca o aniversário do Pet Shop Reino Animal, pessoal concorrendo aí os presentes de toda quinta-feira do Pet Shop Reino Animal e hoje, além do recipiente para guardar a ração, também as amostras de rações para cães e para gatos, a lixeirinha para o carro e ainda o brinquedinho para o teu pet. Tem também hoje uma caixinha de som de Bluetooth, né, por conta do Pet Shop Reino Animal. Bora mandar tua mensagem para concorrer com a gente. E, aliás, os prêmios do Dia dos Pais, se você não sabe, gente, o sorteio é amanhã, sexta-feira, 5 horas da tarde. 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Tem um relógio de pulso Condor da Planalto Ótica e Joalheria. Tem kit churrasco completo do Supermix Supermercados. Dois travesseiros da Altenburg, da Casa dos Colchões. E ainda um fardo de Chopp Pilsen por conta da Beerside são os presentes para o Dia dos Pais aqui nas promos da Gazeta. Bora participar? Estou te aguardando no WhatsApp que é o 99183-6300.
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0: João Paulo e Daniel cantam pra gente.

0: Agora a gente, 8 da manhã, com 32 minutos, 8h32. Bom dia para você na Cinturinha da Gazeta. Excepcional manhã de quinta-feira para você. 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
0: Valeu, Ecléia. Ecléia trazendo informações sobre o xarope Gabiru aqui com a gente também na programação do nosso Conectado. Gente, agora são 8 da manhã com 33 minutos, 8:33. Bom dia para você na Cinturinha da Gazeta. E olha, gente, o STF pode decidir nesta quinta-feira se o jogo do bicho, bingo e caça-níqueis seguem sendo ilegais. A corte vai definir se mantém ou não a criminalização dos jogos de azar. O ministro Luiz Fux, relator da proposta, indicou que deve votar para manter pela criminalização. O Supremo Tribunal retorna hoje o julgamento para definir se mantém a criminalização dos jogos do azar, como bingo, jogo do bicho e as máquinas caça-níqueis. O julgamento estava suspenso desde o início do voto do relator, o ministro Luiz Fux, ainda ontem, né? Fux indicou que deve votar para manter a criminalização de jogos e demonstrou preocupação com o aumento do impacto de práticas e também das bets, as apostas online, apontando que essa modalidade também terá que ser enfrentada pela corte, uma vez que é uma captura da vontade das pessoas desta atividade. Os ministros analisam recurso do Ministério Público do Estado do Rio Grande do Sul contra decisões da Justiça do Estado que deixaram de aplicar a contravenção penal em casos de exploração de jogo de azar. Agora são 8 da manhã com 35 minutos, 8:35. Bom dia para você ligado com a gente aqui na programação do nosso Conectado. Temperatura na casa dos 18 graus. Bora dar mais um giro pelo nosso WhatsApp Gazeta para conferir quem é que está com a gente e inclusive participando das promos da Rádio Gazeta, porque quinta-feira tem sempre o dia dos prêmios do Pet Shop Rei do Limão e amanhã tem sorteio do Dia dos Pais aqui na programação. Bom dia!
2: Quero concorrer, Fátima da Costa Martins, quero concorrer os brindes do Dia dos Pais.
0: Sim, Fátima!
2: E homenagear meu filho Cleverson André Martins, que estava de aniversário ontem. Tá? E pedir uma música do Reponte que ele gosta, se puder, não sei se pode, o Reponte ou o Teodoro Sampaio. Tá?
0: Tá, beleza então.
2: Obrigado.
0: Um abraço pra você, dona Fátima. Um abração pro filho também, que teve aniversário ontem. Os votos de muita saúde, muitas coisas boas e paz no coração sempre, né? Um abraço também pra o Diogo, também que tá na sintonia, claro, também concorrendo com a gente ao sorteio do Pet Shop Rede Animal. Valeu pela companhia, Diogo. Forte abraço e tudo de bom. Bom dia também pra Antoniela de Quadros, pessoal lá em Santo Antônio do Planalto, também tá na escuta. Bom dia pra Ingrid da Silva, também tá ligada com a gente, claro, participando dos sorteios aqui na programação. Boa sorte, Ingrid, tudo de bom. Bom dia também para o Ivanor Machado. Valeu pela audiência, Ivanor. Claro, tá participando sim no sorteio. Excelente manhã. Bom dia para os amigos aí no bairro Alvorada. Dona Lourdes, Fátima Vieira, também terá companhia. Claro, dona Lourdes, concorrendo com a gente sim aos brindes. Quintou, aproveitando a folga hoje, quero participar dos sorteios. Um abraço para minha mãe e para o meu pai, a dona Terezinha e o seu Ari, que moram no bairro em São Bento, né? Eu também para o meu esposo Fábio, é a Marivane Coradim que manda essa mensagem. Ô Marivane, beijão para você, um abraço para toda a família e, claro, boa sorte também concorrendo com a gente aos sorteios. Aproveita a folga para descansar hoje, viu? Tudo de bom. Bom dia para a Cláudia, também tá ligada com a gente aqui na programação, claro, participando do sorteio, deixando um abração para todo mundo. Mundo Tela Escuta, valeu pela companhia, Cláudia, tudo de bom, bom dia também para a Joyce, também está na companhia, participando aí do sorteio do Dia dos Pais, em especial para o seu pai, valeu pela companhia e pela audiência, excelente manhã, bom dia também para o seu Valdir Cardoso, pessoal aqui no bairro Santa Terezinha, a dona Lorena também está de rádio ligada com a gente, claro, também concorrendo com a gente aos prêmios aqui na programação da Gazeta, bom dia para o Magno Nunes, também sempre na companhia, claro, Magno, está concorrendo sim, boa sorte, bom dia para o Jefferson Ronaldo Schmitz, também está na companhia, participando da promo do Dia dos Pais, valeu pela audiência, Jefferson, tudo de bom, boa sorte. Bom dia para o seu Cláudio Gouveia, aqui no centro, também está na companhia do nosso Conectado, valeu pela audiência, excelente manhã. Bom dia também para a turma que está na sintonia do nosso Conectado, a Franciele mandou inclusive a foto aqui do pet para concorrer ao sorteio de hoje, valeu pelo carinho, pela companhia, excelente manhã, boa sorte, viu? Bom dia também para o Thales, também está na sintonia, claro, Thales, está concorrendo sim aos sorteios, boa sorte, tudo de bom. Vamos de som aqui na programação da sua Gazeta.
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0: 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Japinha Conde, mande um sinal. Bom dia pra você, são 8h38.

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8: Tá todo mundo ligado na mais ouvida, número 1 de Carazinho, aqui mais da Prêmios da Cidade, aqui Gazeta, porque essa é nossa, essa é de Carazinho, e por aqui o Conectado, te fazendo companhia em mais uma manhã. E bem com a vida, feliz e contente, com Deus à frente sempre, sempre, é assim que a gente vai contigo.
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8: 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Tá com a gente aqui na programação da Gazeta. 8 da manhã agora com 45 minutos, 8h45, a temperatura batendo na casa dos... Agora 18 graus, né, gente? Temperatura vai subir um pouquinho ainda hoje, pode chegar nos 21, 22 de máxima para esta quinta-feira. Mas tem previsão de chuva ainda para o dia de hoje, não é um volume tão expressivo, mas tem pancadas de chuva que estão previstas para esta quinta. E olha, gente, havia uma expectativa da estrada transbrasiliana, que vai aqui de Passo Fundo até Erechim, pudesse ser asfaltada, né? Porém, o Departamento Nacional de Infraestrutura e Transporte, o DENIT, suspendeu o edital de licitação para a contratação das obras de pavimentação da BR-153, a transbrasiliana, no trecho entre Passo Fundo e Erechim. O investimento previsto para a execução do projeto era de R$584 milhões. A decisão foi publicada ontem e assinada pela agente de contratação do departamento. A suspensão ocorreu após a manifestação da área técnica do DENIT, que apontou a necessidade de revisão dos chamados benefícios e despesas indiretas, índice atualizado na composição dos custos da obra, especialmente em relação à aquisição de materiais bituminosos, né, o PINCH, considerados essenciais para a pavimentação da rodovia. De acordo com o despacho decisório, a suspensão do edital foi divulgada pelo DENIT. A medida tem caráter temporário e foi adotada para permitir a atualização da planilha orçamentária. Agora, 8 da manhã com 47 minutos, 8h47. Bom dia para você na Sintonia da Gazeta. Vem com a gente até às 9 horas da manhã. Música e informação para você na programação dos 92.9 do rádio. Bora dar mais um giro pelo nosso WhatsApp Gazeta. Bom dia.
10: Bom dia. Tenha uma ótima quinta-feira.
8: Para a senhora também.
10: E Deus no comando.
8: Aqui sempre.
10: É e o Jorge de Góis. Eu não tenho mais pai. Nem sogro, mas tem o esposo e o filho, que são pais. Filho Adriano. E daí gostaria de participar dos brindes do Dia dos Pais.
8: Tá.
10: Obrigado.
8: Certo.
10: Abraço.
8: Um abraço, dona Ivone. Tudo de bom para a senhora e para toda a família aí. Boa sorte, viu? Bom dia também para o pessoal lá em Pinheiro Marcado, né? A Silvia da Silva também está na sintonia. Seu Mário Sérgio também, obrigado pela audiência de vocês. Claro, também concorrendo com a gente. Boa sorte para todo mundo por aí. Bom dia também para Elenir, pessoal aqui do bairro Medianeira, também está na companhia. Uma excelente produtiva amanhã. Tudo de bom. Agora, gente, são 8 da manhã com 48 minutos.
11: Bom dia. Eu queria participar dos prêmios do Dia dos Pais.
8: Sim.
11: E homenagear todos os pais. Aqui é o Heitor Delmar Neto.
8: Tá bom, seu Heitor. Um abraço pro amigo e tudo de bom, viu? Agora são 8h49. Um abraço pro pessoal aqui do bairro Medianeira. A Elenir também está na companhia. Obrigado pelo carinho e pela audiência. Uma excelente manhã. Bom dia também para dona Edna, né? Também está na sintonia do nosso conectado. Valeu pelo carinho e pela audiência. Excelente manhã de quinta-feira. Bom dia para também a Alessandra Junks, também está na companhia. Parabenizando todos os pais, né? Inclusive o seu maridão, né? Um grande abraço para ele, que é um grande paizão, diz ela. Valeu pela audiência de vocês, excelente quinta e, claro, boa sorte para todo mundo por aí, viu? Um abraço para o pessoal lá em São Bento também. O Christian Júlio de Lima também está na companhia. Valeu pela audiência, Christian. Tudo de bom, pessoal em São Bento, na sintonia também do Conectado. Valeu pela audiência. Bom dia também para a Silvana Calisto, também está na companhia. Pessoal aqui do bairro Medianeira, claro, também participando com a gente do sorteio do Dia dos Pais. Boa sorte. Vamos de som aqui na programação do nosso Conectado. Panda canta pra gente.

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Ana Castela cantando o nosso quadro aqui na programação da sua Gazeta no Conectado. Agora a gente faltando 5 minutos para as 9 horas da manhã. Bom dia para você na sintonia do Conectado. Bom dia também para o pessoal aqui no bairro Santo Antônio. A nossa querida amiga dona Cleci Oliveira aqui no bairro Santo Antônio, né? Participando também do sorteio do Dia dos Pais, né? Para o Eduardo e também para as meninas da Cacau Show, né? A Luísa, que é filha. Valeu pela companhia. 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Valeu pela companhia, dona Cleci, beijão para a senhora e tudo de bom, né? Bom dia também para a Maria Zeli Freitas, pessoa aqui no centro, também pela companhia, valeu pela companhia, Maria Zeli, tudo de bom para a senhora e, claro, também está concorrendo ao sorteio de hoje do Dia dos Pais. Boa sorte! Bom dia para Vera Gonçalves, lá no bairro Glória, também tem na sintonia. Claro, dona Vera, está participando sim com a gente dos sorteios. Bom dia para Maria Luísa Pires, também sempre ligada com a gente aqui na programação, deixando abração para todos os pais, inclusive para o seu paizão, né? Valeu pela companhia, tudo de bom. Excelente manhã, boa sorte, viu? Bom dia também para Aline de Melo, pessoal aqui no bairro Oriental, também está na companhia e, claro, participando dos sorteios. Gente, faltando agora 4 minutos para as 9 horas da manhã, nós vamos ficando por aqui com mais uma edição do nosso Conectado, que volta a te fazer companhia amanhã, bem cedinho, 6 da manhã, naquele esquema, feliz e contente, com Deus à frente sempre, sempre, sempre, claro, também agradecendo o nosso time de parceiros patrocinadores. 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Bom dia para o Everton, também está na companhia, claro, Everton, também está participando do sorteio, boa sorte, tudo de bom. Bom dia também para a Jane, também está na sintonia do nosso Conectado, obrigado pelo carinho, pela companhia, excelente manhã também concorrendo com a gente. Gente, a gente volta amanhã, 6 da manhã, te fazendo companhia no Conectado, vem aí na sequência hoje. Hoje é o colega Davi, é isso? Davi Pereira te fazendo companhia no Gazeta Play nesta manhã de quinta-feira. Fiquem com Deus e que Nossa Senhora os proteja. Valeu pela companhia, gente. Até amanhã.

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2: 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Agora são 9:01.
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0: Bom dia, carazinho, bom dia a toda a região. Sejam todos muito bem-vindos a mais um Gazeta Play, a melhor playlist da tua manhã, começando essa quinta-feira, 6 de agosto de 2026, agora 9 horas e 6 minutos, a temperatura aqui na cidade de Carazinho de 17 graus, manhã parcialmente nublada aqui na cidade. Vamos lá, né? Seguimos por aqui, muito prazer. Pra quem não me conhece, me chamo Davi Pereira e hoje, excepcionalmente, vou estar por aqui substituindo o colega Thiago Borges e a gente segue junto por aqui até o meio-dia, trazendo o Gazeta Play, como eu falei. Né? A melhor playlist da manhã, trazendo música, informação e muitos prêmios. É isso aí, tem um show de prêmios aí que tá rolando, Dia dos Pais, e hoje também tem kit do Pet Shop Reino Animal. Então manda tua mensagem aí no 9183-6300. Daqui a pouquinho a gente vai atualizar todas as mensagens, ou fazer o possível, né? São muitas participações e a gente vai tentando atualizar todas, então. Fechou? Muito obrigado pela companhia, uma excelente manhã de quinta-feira, né? De energia, de positividade, de alto astral aí pra você. Final de semana tá quase chegando, a semana tá quase vencida, mas vamos lá, né? Energia e disposição, o dobro de energia e disposição aí pra você que tá ouvindo a 92.9, essa é a rádio de Carazinho. Muito obrigado pela companhia, uma excelente manhã e a gente começa o Gazeta Play com música.

0: 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São os patrocinadores aqui do nosso Gazeta Play, que segue com você, energizando essa manhã de quinta-feira, e além de música e informação, temos muitos prêmios. Só aí, né? A Gazeta FM é a rádio que mais presenteia aqui em Carazinho, e nós temos muitos, mas muitos prêmios aí pra vocês através do nosso WhatsApp. Tô esperando aí a tua participação no 991836300. 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Para você que quer concorrer ao kit do Pet Shop, manda aí o nome do teu pet, manda uma fotinha dele, interage com a gente por aqui. E é o seguinte, segue valendo também o nosso show de prêmios aí de Dia dos Pais na programação, né? Sorteio desse show de prêmios vai ser amanhã, beleza? Um kit de ferramentas Bosch, 41 peças da Água e Luz. Temos um relógio de pulso Condor da Planalto Ótica e Joalheria. Também temos kit churrasco completo do Super Mix Supermercados, dois travesseiros Altenburg da Casa dos Colchões e ainda um fardo de Chopp Pilsen da Biersite. Esses prêmios saem amanhã e o kit pro Pet Shop Reino Animal sai no finzinho da manhã de hoje, lá no Gazeta Play, no finzinho do Gazeta Play, no Gazeta News. Beleza? Meio de e-mail, mais ou menos, aí a gente libera o resultado aí do sorteio do Pet Shop. Então manda tua mensagem, escolhe teu prêmio e bora participar com a gente, 991836300. Quero mandar um abraço lá pra Lara, tá com a gente, participando. Mandar um bom dia também pra Carmen e pro Antônio, né, lá no bairro Fai, pedindo música da Marília Mendonça. Abraço pra vocês. Mandar um bom dia também pro Robson, motorista de aplicativo e sempre ligado aí na nossa programação também. Valeu, Robson. Bom dia pra você. Muito obrigado pela companhia. Todos os motoristas, né, que levam a gente aí de carona pelas ruas de Carazinho ou pelas estradas da nossa região. Vamos trazendo mais música e daqui a pouquinho a gente volta, então, com mais mensagens e participações aqui na programação. Fechou? 991836300 é o nosso WhatsApp premiado aí com muitos prêmios nas ondas da melhor de Carazinho.
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0: Vamos de Marília Mendonça, atualizando os primeiros pedidos do nosso Gazeta Play de hoje.

0: Linha Musical aqui na programação e ouvimos também Marília Mendonça na voz dela, Cúmbia do Amor. Agora são 9:23 e a gente segue aí com o nosso Gazeta Play. A temperatura é de 17 graus, 18 graus em Carazinho. Máximas durante a tarde aí devem chegar a bater na casa de 22. Hoje previsão aí de tempo nublado, ainda com chances de instabilidade aqui na cidade de Carazinho. Já já informações da previsão do tempo aqui junto com você. 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
0: Tá na hora de atualizar, trazendo os principais destaques dos portais de notícia. Mas trazendo informações internacionais, raio atinge jogadores de futebol durante partida na Tailândia. Uma pessoa morreu e 12 ficaram feridas. Também, mortes durante travessia do Marrocos à Espanha sobem para mais de 100, segundo o governo local.

0: também aqui no estado, o ciclone deve levar ventos acima de 100 km por hora ao sul e também ao sudeste hoje. Também na Tijuca, Ministério Público do Rio de Janeiro estoura bingo e recolhe quase 100 caça-níqueis na zona norte. E em São Paulo, a igreja é condenada em R$100 mil por associar pedofilia com LGBT+. Informações também aqui no estado do Rio Grande do Sul. Ciclone extratropical e frente fria devem trazer risco de temporais, granizo e vento forte. O governo federal que reconhece a situação de emergência em 4 cidades. Também filho de jogador do Ipiranga morre em acidente aos 2 anos. Também após a apreensão de 35 quilos de cocaína em aeroporto, Polícia Federal prende 17 pessoas em operação. São os destaques do F5, sempre é hora de atualizar aqui na Gazeta.
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0: A gente segue de música, daqui a pouquinho de volta aí, lembrando que tem sorteio no nosso WhatsApp, 9183-6300, show de prêmios aí de Dia dos Pais, kit ferramentas Bosch 41 peças d'água e luz, 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além do kit do Pet Shop Reino Animal aí de toda a quinta-feira. Então manda tua mensagem e participa com a gente aqui nas ondas da 92.9, a rádio de Carazinho. Bom dia!
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1: Tá no ar o Cine Drops com uma dica de suspense cheia de tensão. A nossa dica é o filme O Afinador. Léo Woodall interpreta Nick, um jovem afinador de pianos que possui uma audição extraordinária. Graças à sua sensibilidade extrema aos sons, ele descobre que consegue ouvir os mecanismos internos de cofres e fechaduras, transformando esse talento em comum em uma habilidade valiosa para o crime. Ao chamar a atenção de criminosos perigosos, ele se vê envolvido em um jogo de perseguição e sobrevivência. É o filme O Afinador, disponível na Prime Video. A dica do Cine Drops. Até a próxima.
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1: Olá, gente, bom dia. Esse é o Gazeta Play, a melhor playlist da tua manhã. Gazeta FM, a rádio de Carazinho, essa é nossa, hein? Vamos lá, gente, até o meio-dia a gente segue com Gazeta Play. Temperatura de 18 graus.
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0: isso aí, na voz de jeito, moleque Pichote, essa é a versão pagode de Minha Estrela Perdida, o grande clássico de João Paulo e Daniel. Agora são 9:35 e a gente segue aí no Gazeta Play, essa é a melhor playlist da tua manhã, até o meio-dia com você. 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Vamos lá, né? Energia positiva, muitos prêmios. Chega com a gente, manda a tua mensagem aí. Temos kit do Pet Shop Reino Animal. Pet Shop Reino Animal tá de aniversário aí nesse mês de agosto. Preparou mais um presentão pra galera aqui no nosso WhatsApp. Aquele kit tradicional, né? De toda quinta-feira. E hoje tem um presentinho a mais, hein? Tem recipiente pra armazenar ração, lixeirinha aí pra você pôr no teu carro. Tem um brinquedo pro teu pet, amostra de ração pra cães e pra gatos. E ainda tem uma mini caixa de som, hein? Bom demais. Então manda a tua mensagem aí. Você que tem pet, manda a fotinho dele. Manda o nome do teu pet para estar concorrendo aí o kit do Pet Shop Reino Animal. E além disso, temos o show de prêmios aí do Dia dos Pais, né? É um kit ferramentas Bosch, 41 peças, tem um relógio de pulso Condor da Planalto Ótica e Joalheria, kit churrasco completo do Super Mix, temos dois travesseiros Altenburg da Casa dos Colchões e um fardo de Chopp Pilsen da Beersite. Então manda tua mensagem aí. O sorteio do Pet Shop Reino Animal sai hoje, tá? Perto do meio-dia. E o sorteio desse show de prêmios aí de Dia dos Pais é amanhã. Mas vai participando aí, registrando a tua mensagem, tá bom? Bom dia pra todo mundo, bora mandar abraços e atualizar mensagens? Bom dia, tem áudio chegando por aqui.
1: Bom dia, pessoal da Gazeta. Eu gostaria de participar dos brindes do Dia dos Pais.
0: Na hora.
1: E aqui é o Wildo da Sommer.
0: Abraços.
1: Tenha uma semana abençoada vocês, hein?
0: Igualmente pro senhor também. Abraço aí todo o pessoal da Sommer. O Wildo também tá junto com a gente aqui. Abraço pra Fernanda Cruz. Pediu música do Corpo e Alma. Tem mensagem também aqui. O Evaristo também tá participando aí da nossa programação. Abraços aqui pra Antoniela Quadros, lá de Santo Antônio do Planalto, mandou fotinha do pet dela, né, o cachorrinho. Valeu, abraços, obrigado pela companhia. Abraço também lá pro Jaxtin. Tem mensagem aqui do pessoal do bairro Oriental. Tá mandando mensagens aqui, deixa eu achar o nome. Não mandou o nome, mas é o seguinte. Dá um abraço aí, é a Regina Matos, é isso? Um abraço, a Regina Matos, agora sim. Isso aí, ela que tá mandando um abraço lá, né, pro esposo, o Américo Barcelos, tá na escuta aí também, pro colega, tá ligado aí junto com a gente. Abraço, Regina, obrigado pela companhia, abraço pro Américo aí também com a gente. Quem mais? O Rafael Oliveira também tá participando, mandando um abraço lá pra galera da Rafa e Mecânica Gomes Car. Valeu, abraço aí. Obrigado pela companhia, gente. Vamos de música? Daqui a pouco eu volto aí com mais mensagens e participações. Só seguir mandando aí a tua mensagem no 991836300, nosso WhatsApp premiado aí. Muitos prêmios, show de prêmios de Dia dos Pais e kit do Pet Shop Reino Animal pra você.
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0: Rogério Magrão e banda na programação da Gazeta FM. Coração pirou. Mais um pedido aí dos nossos ouvintes aqui da 92.9. Temperatura de 18 graus, agora 9,41. Tá na hora do nosso Alô Gerente. Vamos lá.
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1: 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Fechou então, vamos de mais música e a gente volta daqui a pouquinho com as participações do nosso Whats aí também, que inclusive tem presente aí da Planalto Ótica e Joalheria, né? Relógio de pulso Condor, então fica ligado que daqui a pouco a gente traz mais detalhes aí pra galera. Manhã nublada com chance de chuva, temperatura de 18 graus.
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0: Jorge Mateus com Seu Astral aqui na programação. E a gente ouviu também Anjo de Cabelos Longos com Fernando Sorocaba. Seguimos com o nosso Gazeta Play, a melhor playlist da tua manhã. 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
0: Vamos lá, o nosso Vestiário Papo de Bola aqui na programação da Gazeta, trazendo informações pra galera.

0: informações do Grêmio. Vamos lá, Grêmio que jogou ontem à noite, né? A gente vai trazendo destaques aqui na programação. Grêmio que garantiu então a classificação aí para as quartas da Copa do Brasil. Assim, vamos lá, né? Então foi com gol de Pavon que o Grêmio venceu então o Mirassol por 1-0 na noite dessa quarta, garantiu aí a vaga. E o argentino que marcou de falta aos 36 minutos do primeiro tempo da Arena. O time paulista chegou a balançar as redes na etapa final, mas o lance foi anulado. O Grêmio que agora está nas quartas de final da Copa do Brasil e aguarda o sorteio para conhecer o adversário que vai acontecer na próxima terça-feira, dia 11, às 11 horas da manhã, na sede da CBF, lá no Rio de Janeiro. As datas base para as próximas fases são dia 26 de agosto, jogo de ida, e dia 2 de setembro, o jogo de volta. Classificado, o Grêmio vai receber R$4 milhões da CBF. Na disputa da Copa do Brasil, desde a quinta fase, já havia desembolsado R$5 milhões referentes às duas etapas anteriores do torneio. Para as quartas de final, a vaga na Semi valerá R$9 milhões. Então tá aí na informação do nosso vestiário Papo de Bola, aqui na programação da Gazeta FM, que vai seguindo com música. Daqui a pouquinho a gente tá de volta por aqui para trocar uma ideia com o Thiago Benin, lá da Casa dos Colchões. Fica ligado.
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0: esse é o Dino Fonseca aqui na programação da Gazeta FM com essa versão de I Must Have Been Love. Agora são 10 horas com 6 minutos, a temperatura em Carazinho é de 18 graus, tá na hora de Alô Gerente. Agora na Gazeta, Alô Gerente, tá na hora. 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
0: 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Participa aí também no 9183-6300.

Novo Festerê com apartamento 104 aqui na programação. 10 horas e 16 minutos, a temperatura é de 19 graus nessa manhã de quinta-feira nublada aqui em Carazinho. E a gente segue aí o Gazeta Play, melhor playlist da tua manhã, música e informação, muitos prêmios. Daqui a pouquinho a gente vai atualizar mais algumas mensagens, vai chamando aí 9183-6300, tem kit do Pet Shop Reino Animal e a gente também tem show de prêmios aí do Dia dos Pais aqui na programação. 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Vamos lá, tem mais música chegando. Daqui a pouquinho a gente volta. Vai ter unidade móvel aqui na programação Blitz da Rádio Gazeta. Fica ligado.

0: Sandy de Pilares, Só Depois. Música linda demais aqui no Gazeta Play, 10h20.
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0: Vamos lá, bora participar aí no nosso WhatsApp. Muitos prêmios pra vocês. Hoje, quinta-feira, tem kit do Pet Shop Reino Animal, maior e mais completo pet shop da cidade. Também temos show de prêmios aí do Dia dos Pais. Chama aí que a gente faz o possível pra atualizar a tua mensagem. São muitas participações. Quero mandar mais alguns abraços. Mandar um abraço aqui pra Bruna, pediu pra tocar Murilo Ruf. Tem mensagem também da Elisângela, lá do bairro Ípica. Abraços, pediu música do Pablo. Muito obrigado pela companhia. Abraço também aqui pra Maria Helena da Silva, tá com a gente. Bom dia pra Zenaide Costa. A Vitória tá por aqui.

também. Quem mais? Bom dia lá pro Salvador, também tá acompanhando a programação. Pessoal lá de Pinheiro Marcado também tá sempre ligado por aqui. O Mário Sérgio da Silva. Um abraço também, obrigado pela audiência. A Silvia da Silva também. Abraço pra Delvaniza lá de Não Me Toque. Bom dia também pra Janice. Pessoal da família Anhaia, tá todo mundo por aqui. Pessoal lá do bairro São Jorge também. Abraços. A Ivoni também e o Jorge de Góis. Abraço pra vocês. Muito obrigado pela audiência. O Everaldo, a Soleni do bairro São João, a Juliana dos Santos lá de Pinheiro Marcado. Tem mensagem também da Claudete da Nova Ouro Preto. Abraço pra Eliane Polidoro, Elaine Polidoro. A Michele também tá participando aqui da programação com música do Gustavo Lima. A Vanderleia, bom dia. Ademir Ramos, bom dia também lá pro Rogério, tá sempre na sintonia. Bom dia pra Catiúcia. Isso aí, né? São muitas mensagens chegando. Daqui a pouquinho a gente atualiza aí mais algumas participações. Enquanto isso, a gente segue de música aqui no Gazeta Play. Lembrando, né? São muitos prêmios, show de prêmios aí de Dia dos Pais, sorteios vão ser amanhã e o sorteio do Pet Shop Reino Animal é hoje, hein? Então chama aí, manda tua mensagem e participa aí da melhor programação de Carazinho e toda a nossa região. Vamos de música, daqui a pouquinho a gente volta, como eu falei, com Unidade Móvel aqui na programação, porque hoje tem Blitz aí do Grupo Gazeta. Tô esperando você!

0: da Mercosul com a mesa 14, agora 10h25. Vamos lá, é o Gazeta Play, a melhor playlist da tua manhã, animando aí essa manhã nublada com pancadas de chuva aqui na cidade de Carazinho. 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
0: Só aí nas ruas da cidade, de volta ele, Gustavo Ávila, aqui na nossa programação, porque hoje tem Blitz aqui da Gazeta 92.9. E aí, Gustavo, bom dia, onde é que tu tá, meu querido?
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0: Valeu, valeu, Gustavo Ávila, diretamente aí da Via Certa Bank em Blitz Grupo Gazeta. Daqui a pouquinho de volta aí na programação com mais detalhes. 10 horas e 30 minutos, tem mais música chegando. Bom dia, uma excelente quinta-feira.

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2: 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Agora são 10h34.
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nosso momento velharia de hoje, atendendo a pedidos do nosso WhatsApp, chegando com um grande clássico de 1990, a icônica dupla Leandro e Leonardo. Vamos lá, né? Música boa demais pra gente recordar aqui na programação.

grande clássico de Leandro e Leonardo, diretamente do álbum Leandro e Leonardo, volume 4, lá de 1990. Esse é o nosso momento velharia, recordando um grande clássico por aqui, essa canção que foi composta aí pelo Douglas Maio, José Ribeiro e também pelo Mário Soares, e transformou aí os irmãos, né, em um verdadeiro fenômeno nacional. Bom demais, Leandro e Leonardo, essa que foi sugestão aí do nosso WhatsApp interativo e premiado de hoje, 99183-6300. 10 horas e 41 minutos e o nosso Gazeta Play segue por aqui junto com você. 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E a gente segue com mais música, já que a gente recordou uma do passado, agora bora de lançamento, sucesso e as tendências aí que estão bombando nas playlists da galera e também são campeãs de pedidos aqui da programação da 92.9. Tá chegando Zé Neto Cristiano aqui na programação com Cadeira Cativa. Bom dia!

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0: Mendes, Me Ama ou Me Larga, mais sucessos aqui na programação da 92.9 FM, que segue também junto com Corsã e a Egeia. 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A gente vai seguindo, 10h48. Abraços aí pro pessoal que tá ligado com a gente. Mandar um bom dia lá pro Guilherme Coraza, tá com a programação por aqui. Abraço também pra Sirlei Strasser, a Cladir Stirmer do bairro Oriental. Abraço lá pra Helena Alflen também. Abraço aqui pro Ezequiel do bairro Santo Antônio. Mensagem também da Noeli Gonçalves. Abraço lá pra Elaide Valiati Machado, bairro Centro. O Henrique Kisman também tá participando. A Jéssica Kisman, né? Tá mandando abraços aí para os filhotes, a Isabela Kisman e também o Henrique. Valeu, abraço para vocês, obrigado pela companhia. Bom dia para Tati, bom dia também para Débora. Tem mensagem aqui da Loreni Fidelix, bairro Alvorada. A Eloni Weber, do bairro Oriental. Abraço lá pro Duia, tá ligado com a gente também. Mandando um abraço aqui para Maria. A Loreni, lá de Saldanha Marinho, também tá participando aí dos nossos brindes. Patrícia Cardoso. A Elisângela Mara da Silva, bairro Floresta. Abraço para Luciana Sassen. Abraço para Aline Alves, também lá no Distrito Industrial. Mensagens também aqui. Paulo Rose, lá da Sommer. Vanderlei, a Rosa Bittencourt também tá aproveitando aí a programação. Muito obrigado aí pela companhia e pela audiência de todos. E o pessoal segue ligado e participando aí. São muitos prêmios, né? A gente tem por aqui show de prêmios de Dia dos Pais. Tem kit ferramentas Bosch 41 peças, um relógio de pulso Condor, tem kit churrasco completo, tem dois travesseiros Altenburg e um fardo de chopp Pilsen. O sorteio aí vai sair amanhã, né? Show de prêmios aí, especial de Dia dos Pais na Gazeta. E hoje, daqui a pouquinho, vai sair o resultado aí do sorteio do Pet Shop Reino Animal. 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Então chama no WhatsApp aí e participa com a gente. 99183-6300. Amanhã aqui no Gazeta Play.
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0: mais uma sequência aqui no Gazeta Play, 10 horas e 57 minutos. Seguimos aqui com a nossa programação, sempre no oferecimento de Schuster e Medeiros, há 69 anos, a melhor opção em materiais de construção, também lojas Pompeia, vá de presentes Pompeia, na loja, site, aplicativo e também WhatsApp. E claro, Corsã e a Igea, nossa natureza movimenta a vida.
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0: 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Papo de Bola aqui na programação, mais uma edição do Vestiário chegando por aqui, trazendo destaques do Internacional. Corinthians e Inter que disputam a partida de volta das oitavas de final da Copa do Brasil hoje à noite, às 20 horas, na Neoquímica Arena. Duelo que vai ter cobertura também. Transmissão ao vivo, jogo de ida disputado no Beira-Rio, terminou com a vitória do Internacional por 2-0, gols de Matheus Bahia e Alan Patrick. Agora em casa, o Corinthians precisa vencer por 2 gols de diferença para levar a decisão para os pênaltis ou por 3 gols a mais para avançar diretamente para as quartas de final. Timão que chega pressionado ao confronto não apenas pela necessidade de inverter o placar, mas também pelo desempenho no segundo tempo do jogo de ida. Em 6 minutos levou os 2 gols que dificultaram os planos aí do time na Copa do Brasil. O Colorado chega com a vantagem no placar e sem a pressão das últimas semanas. Inter que pode empatar ou perder por até 1 gol de diferença que avança de fase. Os gaúchos que também chegam com confiança de 2 jogos de invencibilidade entre Brasileirão e Copa do Brasil. Transmissão vai ser pela Amazon Prime Video às 8 horas da noite, então. É a Copa do Brasil, Internacional que enfrenta o Corinthians e tem a vantagem aí nesse jogo de volta. Esse é o Vestiário Papo de Bola, sempre atualizando aí os principais destaques de esporte pra você.
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1: De volta aqui, gente, 11 horas e 9 minutos. A gente ouviu aí mais música pra você nas ondas da Gazeta FM, a número 1 de Carazinho e toda a região. 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A previsão para hoje aqui na cidade é de cerca de... atualizar aqui, mas a gente tem chance sim de instabilidade aí o dia todo, né, aqui na cidade, cerca de 11 milímetros é a previsão para hoje. Então, a gente já tem registro inclusive de temporais em algumas regiões aí do estado do Rio Grande do Sul, chuva de granizo na cidade de Erechim, um ciclone extratropical, né, uma frente fria que devem trazer esse risco de temporais, granizo e vento forte aí em diversas localidades aqui do estado. Daqui a pouquinho trago mais alguns detalhes aqui para vocês. A gente vai seguindo, vou trazer mais música. Daqui a pouco eu volto aí com as mensagens do nosso WhatsApp interativo premiado. Já já a gente vai ter mais uma edição aí do nosso Rádio Móvel, né? Pessoal que segue com a Blitz Gazeta diretamente lá na Via Certa Banking. Fica acompanhando a gente aí que tem muita coisa pra você curtir e aproveitar as ondas da Gazeta 92.9.

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1: Fala, encontrinho! Vitor Lima, encontrinho, que honra.
2: De esse propósito!
1: Obrigado pela presença de vocês e pela voz de vocês aqui nesse momento.
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0: isso aí, Não Namora, o sucesso de Cleiton e Romário com Zé Neto Cristiano. A gente ouviu também De Propósito, Ian e Vitor Lima aqui na programação e o Grupo Carisma, Oi Bar. Muita música boa pra você aproveitar aqui na 92.9, a rádio de Carazinho. É o Gazeta Play com você, a melhor playlist da manhã, informação, música, prêmios e, claro, né, muito conteúdo. 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
0: Isso aí, valeu, Gustavo. Obrigado aí novamente pela participação. 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Fechou? Muito obrigado aí pela companhia de todos. 11 horas com 26 minutos. A gente vai seguindo aí o Gazeta Play, a melhor playlist da tua manhã, sempre na parceria também da Cooper Saúde, né? 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Vamos de mais música? Nayara Azevedo chegando na programação. Daqui a pouquinho tem mais uma edição do F5 e os destaques dos portais. E daqui a pouco a gente atualiza mais mensagens do WhatsApp premiado também. Bom dia!
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2: 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Agora são 11 horas com 30 minutos.
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1: No ar, o Cine Drops com uma história muito inspiradora. É o filme A Vida Secreta de Walter Mitty, que acompanha um homem comum que passa boa parte da vida sonhando acordado. Mas quando seu trabalho é ameaçado, ele decide deixar a rotina para trás e embarcar em uma aventura real pelos lugares mais incríveis do planeta. Com belas paisagens, humor e uma mensagem sobre coragem e autodescoberta, o filme mostra que às vezes a maior aventura começa quando a gente resolve sair da zona de conforto. A Vida Secreta de Walter Mitty, que está disponível na Disney Plus. É a dica do Cine Drops. Até mais.
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5: Alma Latina.

0: Argentina com indiferença, 11 horas e 36 minutos. A temperatura em Carazinho é de 21 graus. Vamos lá, né? Devendo muitos abraços aqui do nosso WhatsApp. Vou fazer o seguinte, vou mandar alguns por aqui. Já peço desculpas, porque infelizmente a gente não vai conseguir atualizar todas as mensagens, tá bom? Porque temos muitas participações e não é pra menos, porque temos muitos prêmios também, né? Show de prêmios aí, Dia dos Pais chegando, a Gazeta entrou no clima por aqui, preparou muitos presentes aí. Você pode seguir fazendo a tua homenagem de Dia dos Pais e participando. Sorteio vai ser amanhã, tá bom? Sexta-feira, às 17 horas, ao vivo aqui na programação. Temos um kit ferramentas Bosch, 41 peças d'água e luz. Tem um relógio de pulso Condor da Planalto Ótica e Joalheria. Kit churrasco completo do Supermix Supermercados. Dois travesseiros Altenburg da Casa dos Colchões. E um fardo de Chopp Pilsen da Biersite. Bom demais, hein? Então manda tua mensagem e participa. E hoje, exclusivamente, nessa quinta-feira, como sempre, a gente tem presente do Pet Shop Reino Animal. Isso aí, né? 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Manda aí os abraços pra galera. Sorteio do Pet Shop vai ser daqui a pouquinho, tá? Perto do meio-dia e meio a gente libera o resultado. Então se você quiser participar especificamente desse, já vai mandando tua mensagem, né? Manda um abraço lá pra Tânia Lúbia Camargo de Almeida, tá participando. Pessoal do bairro Ouro Preto, a Ivone Matos também tá por aqui. Bairro Oriental, a Beloni Weber. Abraço também pra Luana Drey, mandou mensagem pra gente. Tem mais mensagens chegando por aqui. Chega mensagem de áudio. Jonathan Araújo também tá aqui na programação. E aí, meu querido, tudo certo? Bom dia!
1: Fala, meu 10, como é que tá, Davi? Tudo certo, querido? Cara, fazer um elogio aí. Pensa em mim, Leandro Leonardo, tocando na Gazeta.
0: Que achou?
1: Que coisa maravilhosa, mano. É bom ouvir umas coisinhas antigas assim na rádio, cara. Que hoje em dia é tudo música nova, né? A gente sabe que as coisas novas, elas têm que vir, né? Mas é bom ouvir um flashbackzinho assim, né? Pensa em mim, Leandro Leonardo. Pô, parabéns, velho.
0: Pô, valeu.
1: Parabéns demais, a programação tá top. Mais duas coisas, me bota no sorteio aí.
0: Na hora.
1: E toca um pagodinho aí, um só pra contrariar, né? Tô fazendo amor com outra pessoa.
0: Fechou, fechou. Muito obrigado aí na carona, então. Gazeta FM aí junto com o nosso querido amigo Jonathan Araújo aí também. Tá junto com a nossa programação aí. Valeu, Jonathan. Abraço. É isso aí, né? Pense em mim. Foi a pedidos. Galera tá se puxando aí através do nosso WhatsApp nos pedidos musicais aí da Gazeta. Ivani Santos tá com a gente também. Mandar um abraço aqui pra Maria Cleide da Silva. Tem mensagem também da Gessi, a dona Gessi também tá com a gente. Abraço aqui pra Maria Eduarda Silva, o Christian Santos. Bom dia também pra galera que tá por aqui. A Rosane Silva também tá participando. Pô, são muitas mensagens e muitas participações. E a gente agradece aí a todo mundo que tá ligado nas ondas da Gazeta FM 92.9. Vamos de música? Daqui a pouquinho a gente volta aí com mais algumas mensagens. Reta final aí do Gazeta Play, até o meio-dia. A gente tá junto aí, trazendo música, informação, conteúdo, prêmios, tudo aquilo que você gosta aqui na número 1 de Carazinho.

né? Seguimos aí com a nossa programação depois de Leonardo e Eduardo Costa, Princesa, bom demais. 11h43 e a gente segue por aqui. 21 graus é a temperatura em Carazinho, o sol voltou a aparecer com algumas nuvens, mas a previsão de chuva aí segue também durante o dia, hein? Inclusive com risco de temporais aí em alguns locais aí do estado. Daqui a pouquinho mais informações no Gazeta News. 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Vamos seguindo aí com o nosso Gazeta Play, atualizando mais algumas mensagens. Segue valendo aí, muitos sorteios, show de prêmio de Dia dos Pais e kit do Pet Shop Reino Animal. Abraço pra Gabriela Leal de Castro, tá participando. Muito obrigado pela audiência. Abraço aqui pra Vitória, abraço também lá pro Aldo Schmidt, do bairro Saci. Abraço, Aldo. Obrigado pela companhia de sempre. A Fer Oliveira pediu o Jorge Matheus. Tem mensagem aqui da Thaís Balsani Fernandes, bairro Oriental. Mensagem também da Loni Terezinha dos Santos, bairro Santo Antônio. Abração aí pra toda Santo Antônio, né? Também sou daí, viu? Abraço aí pros meus vizinhos. Abraço também pra Daya, tá junto com a gente. Mensagem aqui do Jair. Quem mais? A Sônia Maria Cardoso, também do bairro Oriental. Manda um abração pra Raquel, tá participando. São muitas mensagens chegando. Bom dia também pra Petronília Prestes, do bairro Sassi, Salete, lá da Operário. São muitas mensagens, vocês podem seguir participando e interagindo. Sorteio do Pet Shop é daqui a pouquinho, ao meio-dia e 30, mais ou menos. E o sorteio aí de Dia dos Pais vai ser amanhã. Tem bastante tempo aí pra participar, mas não deixa pra última hora, né? Registra a tua mensagem aí no WhatsApp número 1, que mais bomba aqui em Carazinho. 9183-6300.

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0: isso aí, gente. Muito bem, fechando o nosso Gazeta Play de hoje com Céu e Cantos, Morena Misteriosa. Demais estar por aqui com vocês, agradecendo mais uma vez todo mundo e os nossos patrocinadores: Lojas Pompeia, Schuster e Medeiros, Corsã e Aigea e Farmácias Associadas. Daqui a pouquinho eu volto porque tem Gazeta News trazendo aí os principais destaques e informações para você. Hora do almoço chegando. A gente vai seguir aí tranquilo com a nossa programação, que segue ao vivo e segue interativa e também premiada, né? Muitos prêmios, show de prêmios aí do Dia dos Pais. E daqui a pouquinho eu volto também com o resultado aí do kit do Pet Shop Reino Animal, tá bom? Manda tua mensagem, peço desculpas, as mensagens que a gente não conseguiu atualizar, são muitas que chegam por aqui, mas a gente vai atualizando mais algumas aí ao longo do dia, programação que segue premiada aí com você. Fechou? Vou deixar as últimas aqui do Gazeta Play, daqui a pouquinho eu volto, como eu falei, com o Gazeta News, fazendo informação aí no teu meio-dia.
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2: Olá, ouvintes da Rádio Gazeta. Família da Gazeta, muito mais que reunida em torno das ondas da 92.9 para este dia 6 de agosto. Hoje é dia de Nosso Senhor Bom Jesus, padroeiro da cidade de Carazinho. E assim também nós queremos manifestar a nossa devoção, a nossa fé a este que temos como padroeiro, o Senhor Bom Jesus. A sombra da Torre da Matriz nasceu a cidade de Carazinho. A fé em Nosso Senhor Bom Jesus moveu o povo dessa cidade para transformá-la também no que ela é hoje. Então, temos uma comunidade dedicada a Nosso Senhor Bom Jesus, essa comunidade de fé, de esperança, de caridade, uma comunidade que já é quase centenária, porque o ano que vem a paróquia Bom Jesus completa 100 anos de existência. Então, como valorizar o dia de hoje? Por isso o convite para todos participarmos às 18h30 na Matriz, a Santa Missa em honra do padroeiro Nosso Senhor Bom Jesus. E o evangelho de hoje, quando os discípulos vão com Jesus até a montanha e acham tudo muito bom, muito bonito, é bom ficar aqui, vamos fazer as tendas, e aí vem aquela nuvem, toma conta deles e se ouve a voz: este é o meu filho muito amado, escutai-o. Então, a transfiguração de Jesus, ela antecipa para os discípulos aquilo que será a Páscoa. É a alegria da ressurreição, do Cristo transfigurado, para que eles não ficassem na incerteza da cruz. No nosso mundo, no nosso tempo, é muito, muito difícil a gente fazer essa... manter viva a esperança das pessoas em tempos difíceis. Estamos passando por calamidades climáticas, é uma cheia atrás da outra, é seca atrás de seca, é problemas econômicos, é guerra, é isso, aquilo, né? E como manter viva a esperança das pessoas? E é isso que Jesus faz ao transfigurar-se, quando ele pede para que as pessoas o escutem. Jesus não, o Pai, né? Este é o meu filho muito amado, escutai-o. Para manter a esperança do povo, nós também somos chamados a sermos testemunhas da esperança. Good vibes e good bênçãos. E que o nosso padroeiro, bom Jesus do Iguape, abençoe e proteja a todos nós. Em nome do Pai, e do Filho e do Espírito Santo. Amém.

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9: Vamos lá, 92.9, meio-dia e 8. Vai começar o Gazeta News.
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9: Olá, Gazeta News, conectando você por aqui, trazendo informação e música boa na hora do teu almoço. Você que tá tranquilo agora, relaxando, tá em casa ou tá se deslocando pelas ruas da cidade, saiu agora do trabalho. A gente já começa o Gazeta News, claro, falando de trânsito, né? Trânsito intenso em Carazinho, principalmente nas áreas mais centrais, diversos pontos aí da Avenida Flores da Cunha com fluxo intenso. Então vai com cuidado, bastante atenção. Várias ruas também na área central com maior fluxo, né? Aqueles pontos mais conhecidos, a Pedro Vargas, a Bernardo Paz, vários pontos também da Avenida Pátria, Ernesto Alves, Alexandre da Mota. Esses pontos aí conhecidos, rotas alternativas, a Avenida Mauá também, a Itararé, tem bastante fluxo em alguns pontos. A gente vai falando também das estradas aqui da nossa região, né? O Trevo do Avião em Carazinho também com bastante movimento. Pessoal que vai se deslocando para Não Me Toque, pessoal que vem de Não Me Toque para Carazinho também nesse horário. Bastante fluxo no Trevo do Avião, vale redobrar atenção nesse trecho. RS-142 entre Carazinho e Não Me Toque, a princípio está fluindo bem, com maior movimento também na chegada de Não Me Toque. BR-285 entre o Trevo do Avião e o Trevo da Bandeira também tem alguns pontos com bastante fluxo. A BR-386... O princípio está fluindo bem aqui na região, tem um pouco mais de movimento em direção entre Santo Antônio do Planalto e Tiúgo, entre Tiúgo e Soledade, né? Bastante movimento. BR-285 até Passo Fundo também, alguns pontos com um pouco mais de fluxo, mas nada fora do normal para esse horário. Então atenção também nesse trecho da BR-285 entre Carazinho e Passo Fundo. Tem um ponto que tem mais fluxo perto da BH, né? Então, um pouco de atenção aí também nesse trecho. A gente tem informação de obra na pista, né? Então vai com cuidado aí entre Carazinho e Passo Fundo também. R386 em direção a Sarandi tá tranquilo. Então, atenção redobrada sempre no trânsito aí, cuidado e fica ligado aí com o nosso Gazeta News, trazendo informações para você. Daqui a pouquinho a gente vai dar um giro aí nos destaques dos portais, informações do gazeta670.com.br, informações de esporte, polícia, de tudo um pouco aqui, junto também com a loja Monjoá. Daqui a pouquinho a gente vai falar aí de promoções, Dia dos Pais chegando, e a Monjoá também cola aqui com a nossa programação. Meio-dia e 10, para começar, uma boa, Armandinho.

começando o nosso Gazeta News aqui na Gazeta FM com Armandinho. 12 horas com 14 minutos e a gente está por aqui no oferecimento de lojas Monjoá, Dia dos Pais na Monjoá, todo o setor masculino em até 8 vezes sem juros, com a primeira parcela só para daqui 45 dias, no crediário Parcela Fácil. 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A gente segue também com

Bom sorteio rolando, daqui a pouquinho vou trazer o resultado aí do Pet Shop Reino Animal, mas segue valendo aí o sorteio de Dia dos Pais, né? Vários prêmios aí pra vocês, só mandar mensagem aí no 991836300. A gente vai dando um giro aí pelos principais destaques dos portais de notícia, as principais informações do Brasil, do Estado e também do mundo. E ataque dos Houthis matam mais de 30 soldados do governo do Iêmen. Informação internacional aqui na programação. Também, Senado dos Estados Unidos aprova pedido de desacato contra Fauci, o médico que liderou o combate à Covid. O médico invocou o seu direito ao silêncio em audiência no final de julho sobre a resposta do primeiro mandato do governo Trump à pandemia de coronavírus. A decisão, Fauci poderá ser processado criminalmente.

também, estudante perde bolsa do ProUni após mãe movimentar dinheiro em bets. Apostas tiraram mais de 62 bilhões de reais das famílias em 2025. Também raio atinge jogadores durante partida na Tailândia. Uma pessoa morreu e 12 ficaram feridas. Aqui no estado do Rio Grande do Sul, filho de jogador do Ipiranga morre em acidente aos 2 anos. Também motociclista é abordado e autoridades descobrem moto com mais de 100 mil reais em multas. Veículo que acumulava 216 infrações. Jovem de 18 anos havia pegado a motocicleta emprestada e foi liberado após apreensão pela Guarda Municipal. Esse caso que aconteceu em Sapiranga, na região metropolitana de Porto Alegre. Também ciclone extratropical e frente fria.

0: mais uma sequência de música aqui na programação do nosso Gazeta News. Temperatura de 21 graus, hein, carazinho? O sol aparece entre nuvens. Previsão ainda de algumas pancadas de chuva para essa quinta-feira aqui em Carazinho. Previsão é de cerca de 11 milímetros. Daqui a pouquinho destaques também da previsão do tempo para você. A gente segue agora trazendo destaques de polícia. O colega Alessandro Tavares chega com informações.
1: Vamos chegando para relatar os fatos da segurança pública. Durante a madrugada desta quinta-feira, uma carreta carregada de leite foi alvo de uma tentativa de roubo em Passo Fundo. O veículo foi abordado por criminosos no bairro Industrial, da região da Valinhos, e foi localizado pela Brigada Militar no interior do município de Pontão durante esta manhã. Conforme o que se tem de informação, o motorista foi rendido e obrigado a seguir com a carreta pela RS-324 no sentido Passo Fundo-Pontão. Em determinada altura, os criminosos obrigaram o condutor a acessar uma estrada de chão. Durante o desligamento, o grupo acabou se perdendo e entrou em uma estrada sem saída, dentro de uma propriedade rural. O motorista foi retirado do veículo e sofreu agressões durante a ação. A suspeita é de que os criminosos buscavam cargas de maior valor, possivelmente caminhões que transportam mercadorias de venda de plataformas online. Outro caminhão estaria acompanhando a ação dos marginais para realizar o transbordo da carga. No entanto, ao notarem que se tratava de uma carga de leite, os criminosos abandonaram a ação. O motorista foi liberado e os indivíduos fugiram em direção a uma área de mata. A Brigada Militar chegou a fazer buscas, mas ninguém foi localizado. Aqui por Carazinho, ontem, a Brigada Militar apreendeu um adolescente por ato infracional análogo ao tráfico de entorpecentes. A ação foi realizada pelas equipes da Força Tática do 38 BPM, depois do pessoal ter recebido informações de que um adolescente estaria realizando a entrega de drogas, utilizando para isso uma moto. Durante a abordagem no bairro Brandina, os policiais localizaram porções de maconha em posse do adolescente. Na sequência, com a autorização de um familiar, foram realizadas buscas na residência e encontrada uma mochila que continha mais porções de droga e materiais utilizados na atividade criminosa. Foram verificados 938 gramas de maconha, um aparelho de telefone celular, a moto que estava sendo usada para a entrega, uma balança de precisão e a mochila. O adolescente foi encaminhado primeiro para o HCC, para os devidos procedimentos de praxe, e depois para o registro do fato na delegacia de polícia. E um acidente de trânsito foi registrado por volta das 7 horas da manhã de hoje, na BR-285, perímetro urbano, próximo do trevo do avião. A colisão envolveu um Corsa com placas de Carazinho e um Volkswagen Polo com placas de Marau. De acordo com as informações apuradas no local pela reportagem na Rádio Gazeta, o condutor do Corsa saía do acesso ao bairro Conceição para ingressar na 285, quando teria sido ofuscado pelo sol, não percebendo a aproximação do Polo. O motorista do Polo, que seguia em direção a Panambi, relatou que ainda tentou desviar para evitar o impacto ainda mais grave, deslocando o veículo para a pista da esquerda. Mesmo assim, o carro foi atingido na lateral do passageiro, fazendo com que ele perdesse o controle da direção e capotasse. No Corsa estavam três ocupantes e no Polo havia apenas um motorista. Apesar dos danos material de grande monta no veículo Polo, o condutor, que é do município de Marau, teve apenas uma leve escoriação no braço. O Corsa teve danos materiais de pequena monta. São os fatos da área de segurança pública em Carazinho e região nessas últimas horas.
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11: Vamos agir, Goiânia. Simbora mais ou menos assim, ó.

Prado, Temporal de Amor e Curtindo Raiz Goiânia. A gente segue aí com o nosso Gazeta News, trazendo música e informação pra você. Pessoal que tá almoçando agora, você que tá ligado com a gente, pessoal que tá aí pelas ruas da cidade também, você que segue trabalhando, obrigado pela companhia. Manda tua mensagem e participa aí dos sorteios, prêmios de Dia dos Pais, no WhatsApp 91836300. Trazendo informação por aqui, do Gazeta670.com.br, né? Desabamento de parte do telhado que interditou na manhã dessa quinta-feira o prédio do CAPSEM, localizado na Avenida Mauá, aqui em Carazinho. O local também funciona a Secretaria de Desenvolvimento, o Departamento de Trânsito, o Departamento de Meio Ambiente e do Bem-Estar Animal, também a Sala do Empreendedor. Diante do ocorrido, né, o Corpo de Bombeiros que orientou a interdição do local. Cerca de metade do telhado cedeu durante a madrugada e os servidores do CAPSEM e Secretaria de Desenvolvimento constataram o dano e alagamento também das salas nessa manhã ao chegarem para as atividades. Uma avaliação vai ser feita para verificar se a estrutura do telhado caiu, derrubando as caixas de água que abastecem o prédio e alagando as salas, ou se a estrutura das caixas é a que cedeu, causando dano. Devido ao alagamento, a energia foi desligada também. O terceiro andar do prédio, onde o fato ocorreu, não estava sendo ocupado, e como não havia servidores no momento, ninguém ficou ferido. Antes da vistoria técnica dos engenheiros da prefeitura, todo o entulho e os destroços do telhado que ficaram no terceiro piso precisaram ser retirados para que seja... precisam, né, ser retirados para que seja possível analisar a estrutura do prédio. Com a interdição, o atendimento do CAPSEM está sendo realizado de forma remota. Servidores da Secretaria de Desenvolvimento foram orientados a trabalhar em home office e a Secretaria de Obras também esteve no local nessa manhã. A expectativa é que a própria pasta faça a remoção do material para que a engenharia possa iniciar essa avaliação. Ainda não há previsão de quando os trabalhos serão concluídos e o prédio vai ser liberado. Então, tá aí, né, o prédio do CAPSEM que foi interditado aí após desabamento de parte do telhado na manhã aí dessa quinta-feira. São informações do Gazeta670.com.br. Você pode acessar o site, você pode baixar também o nosso aplicativo, o Portal Gazeta, disponível nas plataformas, e acompanhar lá no Instagram, @portalgazetaRS. 12h39, tá chegando o Nath

lá de volta aqui na programação, trazendo destaques de esporte agora. Girando aí os principais destaques da dupla Grenal aqui na programação da Gazeta FM 92.9 FM.

trazendo destaques por aqui. Começo falando do Internacional. Enfrenta o Corinthians na noite de hoje, né? Partida de volta das oitavas de final da Copa do Brasil, que vai ser às 8 horas da noite na Neoquímica Arena. Jogo de ida disputado no Beira-Rio, terminou com vitória do Internacional por 2-0, gols de Matheus Bahia e Alan Patrick. Agora em casa, Corinthians que precisa vencer por 2 gols de diferença para levar essa decisão para os pênaltis ou por 3 gols a mais para vencer diretamente as quartas de final. Timão que chega pressionado, né, para o confronto, não apenas pela necessidade de inverter o placar, mas também pelo desempenho no segundo tempo do jogo de ida. Em 6 minutos, levou os 2 gols que dificultaram os planos do time na Copa do Brasil. O Inter chega com a vantagem no placar e sem a pressão das últimas semanas. Colorado que pode empatar ou perder por até 1 gol de diferença que avança de fase. Os gaúchos também chegam com a confiança de 2 jogos de invencibilidade entre Brasileirão e Copa do Brasil. O jogo vai ser transmitido aí pela Amazon Prime Video. Escalação provável do Inter tem Matheus Cunha, Vitinho, Maripã, Mercado, Juninho ou Paulinho e Matheus Bahia, Bruno Gomes, Bruno Henrique, Alan Patrick, Carboneiro e Bernabé. 8 horas da noite, então, jogo de volta aí pelas Copa do Brasil, Internacional e Corinthians.

Tirando informações também do Grêmio, né? Venceu ontem e se classificou aí para as quartas da Copa do Brasil. 1-0 aí, né? Com gol de falta. Gol de Pavon. O Grêmio venceu o Mirassol aí na noite de ontem e garantiu a vaga. Argentino que marcou de falta aos 36 minutos do primeiro tempo. E o time paulista chegou a balançar as redes na etapa final, mas o lance foi anulado. O Grêmio que agora está nas quartas de final da Copa do Brasil e aguarda o sorteio para conhecer o adversário. Sorteio que vai ser na próxima terça, dia 11, às 11 horas da manhã, na sede da CBF lá no Rio de Janeiro. As datas base para a próxima fase são 26 de agosto, jogo de ida, e 2 de setembro, o jogo de volta. Informações de esporte aqui na nossa programação. Muito obrigado pela companhia, muito obrigado pela audiência. Sigam mandando mensagens, a gente vai trazer mais uma sequência de músicas por aqui. Daqui a pouquinho tem Velharia, primeira edição. Trazemos grandes clássicos do passado. O sorteio Pet Shop Reino Animal, a gente já realizou. Divulgar o resultado aqui, final de telefone foi 1885. Quem faturou aí o kit de hoje foi o Guilherme Coraza. Mas a gente ainda tem os prêmios, né? De Dia dos Pais, kit ferramentas Bosch 41 peças, relógio de pulso Condor da Planalto Ótica e Joalheria, kit churrasco completo do Super Mix, dois travesseiros Altenburg da Casa dos Colchões e um fardo de Chopp Pilsen da Biersite. Kit ferramentas aí da Água e Luz, né? Manda tua mensagem, participa, faça tua homenagem aí de Dia dos Pais. Você já vai estar concorrendo aí ao sorteio que vai ser amanhã.

aí, Red Hot com Black Summer. 10 minutos faltando para 1 da tarde, agradecendo aí a companhia de todos. Seguimos por aqui, temperatura em Carazinho de 21 graus. Vou deixar as últimas por aqui, daqui a pouquinho Gustavo Ávila tá de volta para comandar a tua tarde nas ondas da 92.9 com Velharia Primeira Edição. Fiquem todos bem e a gente se encontra por aqui. Até mais!

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3: Tá no ar o Cine Drops com uma dica para os fãs de Yellowstone. É a série Rancho Dutton, que continua a história de Beth Dutton e Rip Wheeler após os acontecimentos de Yellowstone. Agora, vivendo no Texas, o casal tenta recomeçar a vida em uma enorme fazenda ao lado do jovem Carter. Só que a tranquilidade dura pouco. Conflitos com fazendeiros rivais, suspeitas de sabotagem e novos desafios colocam novamente a família diante de decisões difíceis. Se você gostou de Yellowstone, essa sequência mantém o mesmo clima de drama, conflitos familiares e disputas por poder. É a série Rancho Dutton, que está disponível na Paramount. É a dica do nosso Cine Drops. Até a próxima.
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clássico absoluto do rock nacional dos anos 80, Titãs, Comida, lá de 1987. Uma ótima tarde para você que já está acompanhando o Velharia Primeira Edição comigo, Gustavo Ávila. É, depois de alguns diazinhos de férias,

aí mais uma direto do túnel do tempo para desbloquear sua memória aqui no Velharia da Gazeta. Brownskin Beat, Small Town Boy. É o Velharia, primeira edição até as 2 da tarde, emocionando a galera aí com os grandes clássicos do passado. 1:25, 20 graus de temperatura, sozinho neste momento brilhando lá fora. 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Tá afim de pedir aquela velhinha da música? É só chamar aqui no nosso WhatsApp, 99183-6300. Agora a gente volta lá para o ano de 1976, para curtir essa sonzeira aqui de Elton John e Kiki D. Velharia, em grande estilo, sobe o som aí!

os grandes nomes da música popular brasileira você também ouve aqui no Velharia. Tá aí o nosso grande Gilberto Gil, palco. Sucesso do Gil lá do ano de 1981. 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Segue participando com a gente até as 2 da tarde. Você pode programar o seu flashback preferido pelo WhatsApp 991-83-6300. Depois do intervalo, tô de volta com a segunda parte, o segundo bloco do nosso Velharia. Aproveita para compartilhar aquela velhinha da música com a gente.

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2: 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Olha a hora. 1h35, boa tarde.
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O ano era 1994. O sucesso é da inesquecível Cyndi Lauper, Reinal. Mais uma para desbloquear sua memória aqui no Velharia. O arquivo musical da Rádio Gazeta FM até as 2 da tarde. O melhor do flashback passa por aqui. 11 minutinhos faltando para as 2, 21 graus de temperatura, sol entre nuvens aqui na região do bairro Boa Vista. E chegando agora o Jota Quest para cantar um grande sucesso do cantor Lulu Santos. O nome do som? Tão Bem. É, tamo tão bem nessa quinta-feira, quase sexta, né? Vem ser feliz com a Gazeta.

quinta-feira de TBT e o Velharia da Gazeta FM tem tudo a ver, né? Tá aí o clássico do rock da banda Dire Straits, Walk of Life, lá de 1985. Dire Straits também sempre presente aqui nas edições do nosso Velharia, que rolam a 1 e também às 6 da tarde. O da 1 vai ficando por aqui com o oferecimento de Planalto Proteção Veicular. 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Mais Velharia, então, às 18 horas em sua segunda edição. Eu sou o Gustavo e sigo contigo aí nessa tarde de quinta-feira. Já já tô de volta para apresentar o nosso Mistura Fina, para misturar, né, as músicas aí que estão bombando no Brasil e no mundo com aquelas confirmadas aqui da Gazeta. Não saia daí!

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0: Matheus e Cauã com Bruno e Marrone na Gazeta FM, nas primeirinhas do nosso Mistura Fina.
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0: Duas e 25, tá na hora de dar a primeira atualizada nesta tarde de quinta-feira, 6 de agosto, atualizando você com os destaques do nosso F5, os destaques dos principais portais de informação. Linha de tempestades avançará sobre o Rio Grande do Sul durante esta quinta-feira, alerta Metsul Meteorologia. Rajadas de vento na passagem da linha poderão atingir entre 70 e 100 km por hora. Justiça eleva penas de Rony Lessa e Elcio Queiroz pelo caso Marielle, vereadora que foi morta em 2018. Percentual de brasileiros endividados atinge 82% em julho. Novo recorde mostra aí pesquisa. Estudo da Confederação Nacional do Comércio mostra ainda que quase 20% das famílias brasileiras têm mais de metade da renda comprometida com o pagamento de dívidas. Maior nível desde março. Inadimplência no Brasil tem leve recuo. Pessoas com autismo nível 1 e deficiência leve ganham isenção de imposto na compra de carro. STF ampliou aí acesso ao desconto ao retirar restrições da reforma tributária que excluíam pessoas com deficiência leve e autismo nível 1 de suporte. O benefício continua sujeito às demais regras para a concessão da isenção. O WhatsApp deixará de receber atualizações em celulares antigos. Se liga aí! Mudança afeta aparelhos com Android abaixo de 5.0 e iPhones com iOS inferior a 15.1. O WhatsApp, então, deixará de receber atualizações em celulares antigos. E fechando a primeira edição do F5 da tarde de hoje, Polícia Civil investiga caso de homem morto por policial militar de folga em Campo Bom. Conforme a apuração, o agente relatou ter flagrado o suspeito furtando fios de cobre e alegou legítima defesa por acreditar que a vítima estaria armada.
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0: F5, sempre mantendo você bem atualizado com a informação na Gazeta. Agora tem Lisa.

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1: Todo mundo tem uma lembrança boa, né?

0: Uma excelente tarde de quinta-feira para você que já tá acompanhando o Mistura Fina, aquela misturinha de sucessos, né, que tu gosta de ouvir aqui nas tardes da Gazeta. Fechando aí mais um bloco com Pedro e Benício, Lembrança Boa. Também teve A Estrada com Cidade Negra e a cantora Lisa com Moonlit Floor. 24 minutos faltando aí para as 3 da tarde. Sol entre nuvens neste momento aqui na região do bairro Boa Vista, em Carazinho. Temperatura tá na casa dos 20 graus. Mistura Fina no ar até às 5h30, com a força de Beersite, Farmácias Associadas, Atitudes Educação e O Boticário.
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0: É, e já tem Rádio Móvel na área com o meu colega Alessandro Tavares. Hoje com a Blitz da Gazeta, né? 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
0: Tá certo. Muito obrigado, Alessandro Tavares, direto da Blitz Gazeta, da Via Certa.
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0: 18 faltando para as 13 e a gente vai para o intervalo comercial curtindo o TBT da banda Maroon 5, um dos primeiros sucessos, né, do Maroon 5 lá do ano de 2002. O nome da faixa, She Will Be Loved. Não esquece também de compartilhar o teu som, o teu TBT ou enfim, aquela novinha da música através do nosso WhatsApp premiado, valendo muitos presentes para o Dia dos Pais. Daqui a pouquinho eu passo a lista dos presentes que estão valendo para você no 991836300.

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8: Atenção, pessoal, informação passada agora há pouco pela Polícia Federal, que amanhã, às 14h45, vai ser 15 para as 3.
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Quintou no piquezinho do Mistura Fina aqui na Gazeta FM. Bob Sinclair embalando a sua tarde com Word Hold On. Um minutinho faltando para as 3 da tarde. E aí, já tá participando do nosso WhatsApp premiado Dia dos Pais? WhatsApp premiado. Um show de prêmios no 991836300. Faça a sua homenagem e boa sorte aí na premiação para o Dia dos Pais. Tem kit ferramentas Bosch 41 peças da Água e Luz, relógio de pulso Condor da Planalto Ótica e Joalheria. Tem também aquele kit churrasco completo do Supermix Supermercados e ainda 2 travesseiros Altenburg da Casa dos Colchões e um fardo de chopp Pilsen da Biersite. É muito prêmio pro seu paizão, então vale muito a pena você participar com a gente, né? Fazer a sua homenagem, mandar o seu alô, compartilhar a sua música, enfim, o WhatsApp tá liberado aí para você concorrer aos prêmios do Dia dos Pais. 991836300. Deixa eu mandar um alô aqui pra... Deixa eu ver, tá abrindo a mensagem aqui da Mara, né, do bairro Princesa. Alô, Mara, obrigado aí pela audiência, obrigado pela participação, boa sorte pra vocês no sorteio. Oi, Gustavo, boa tarde, quero concorrer aos prêmios para o Dia dos Pais. Meu pai merece muito, sempre foi mais que um pai pra mim e minha irmã. Ele é nossa referência de amor, carinho, cuidado, proteção, respeito e integridade. Temos muito orgulho do seu Erni. Amigo e vô amoroso, beijos da Fran. Olha aí, a Fran fez uma bela homenagem aqui para o papai Erni, né? Para tentar faturar os presentes do Dia dos Pais da Gazeta. Valeu, Fran, abração aí para vocês, tudo de bom e boa sorte no sorteio. Quem mais tá chegando por aqui é o Diego, tá a fim de curtir um TBT com biquíni cavadão tédio, também aí pra concorrer aos prêmios do Dia dos Pais. Valeu, Diegão, aquele abraço, vamos dar ali nesse biquíni cavadão aí na sequência, né, nos embalos da quinta-feira de TBT com a Gazeta. Boa tarde, aqui é o Guilherme, um ótimo Dia dos Pais antecipado a todos, especialmente pro meu, que fez aniversário agora, dia 3, 73 anos, de muita disposição e ainda joga futebol. Parabéns, pai Nilvo, grande abraço. E também quero concorrer aos sorteios. Toca uma das antigas aí pra nós, Gustavo. Valeu, aqui é o Guilherme. Valeu, Gui, aquele abraço. Abraço aí pra toda a família, em especial também pro papai Nilvo, né? Que aos 73 anos ainda tem toda aquela disposição pra jogar uma bolinha. Que beleza, que bênção, né, meu querido? Aquele abraço aí pra todo mundo. 13 e 2, 20 graus, tempo nublado, previsão de pancadas de chuva aí na tarde de hoje.

0: 13h12, tá na Gazeta FM 92.9. Essa é nossa, essa é a Rádio de Carazinho. Fechando aí mais um bloco de sons aqui no nosso Mistura Fina com o TBT de Zé Ricardo e Thiago com Israel Novaes, Sinal Disfarçado. Essa que veio lá do ano de 2012 pra gente matar a saudade aqui na quinta-feira de TBT do Mistura Fina. Tem música boa, tem prêmios, né? WhatsApp premiado Dia dos Pais e tem também informação. Tá chegando o Papo de Bola.
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0: 13h12, o Papo de Bola é com Davi Pereira. Boa tarde, Davi.
2: Boa tarde, Gustavo. Chegando o vestiário, Papo de Bola aqui na programação. E a gente vai falar do Grêmio, né? O Tricolor, falando sobre conversas sobre o jogador Leonel Pérez. A informação é que o Racing entrou em contato com o Grêmio, né? Os argentinos que procuraram o clube gaúcho aí para tratar desse possível empréstimo do volante de 21 anos. As condições do negócio ainda estão em avaliação. Leonel Pérez, que foi contratado pelo Grêmio no início deste ano junto ao Huracan. O clube gaúcho adquiriu 50% dos direitos econômicos do jogador e se comprometeu a pagar cerca de 2 milhões de dólares, cerca de 14 milhões de reais. Ele que assinou contrato até 2029. Segundo a imprensa argentina, o interesse do Racing em Leonel Pérez passa pela perda de um jogador da posição, Sosa, que está perto de ser anunciado pelo Vasco. Depois da pausa para a Copa do Mundo, Pérez perdeu o posto de titular do Grêmio. O peruano Eric Noriega, que tem atuado como primeiro volante na formação atual gremista. Na partida dessa quarta contra o Mirassol, Pérez entrou aos 35 minutos do segundo tempo. Atualmente o Grêmio possui um débito com o Racing. O Grêmio que contratou Juan Nardoni por 8 milhões de dólares do clube argentino e o valor ainda não foi quitado. Então a informação aí do Grêmio que avalia esse empréstimo aí de Leonel Pérez ao Racing. São informações aqui do nosso vestiário. Qualquer momento de volta aí com mais edições.
0: Valeu, Davi!
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0: Gustavo Lima e essa aqui é campeã de pedidos aqui na programação Gazeta, Bala Alojada. As mais pedidas do dia, que você confere, né? De segunda a sexta, às 5h30 da tarde, a gente traz o top 6 aí com as campeãs aqui da programação Gazeta FM 92.9. É o Mistura Fina, embalando a sua tarde com aquela misturinha de sucessos que você gosta de ouvir, sempre na força de Óticas Diniz. 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Motel é Fantasy! 13h32, tempo nublado com previsão de chuva, temperatura de 20 graus aqui nos altos do bairro Boa Vista. Tá na hora de conferir os destaques do Portal Gazeta. A gente vai lá para a redação da rádio conversar com Alessandro Tavares e as notícias do Portal Gazeta nesta quinta-feira. Alessandro, conta aí pra gente. Boa tarde!
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2: Boa tarde para você, boa tarde para quem se liga com a gente aqui na programação da Gazeta. Vamos trazendo aquele destaque lá no Portal Gazeta para esta quinta-feira. Paróquia São José do Bairro Oriental realiza o seu segundo bazar de inverno da Cáritas. A programação começa hoje e segue até sábado. Todo o recurso que for arrecadado será aplicado no atendimento das cerca de 40 famílias que são assistidas pela Cáritas da paróquia. Protetoras de animais de Carazinho recebem certificado e fortalecem vínculos da causa animal em Carazinho. O certificado foi entregue ontem à noite numa cerimônia aconteceu conduzida pela equipe do Bem-Estar Animal e do Conselho de Carazinho. Prédio do CAPS é interditado após desabamento de parte do telhado. O episódio aconteceu durante esta madrugada. A estrutura rompeu, danificando as caixas que alagaram todo o prédio. E com isso, o sistema de energia elétrica teve que ser desligado. Os servidores do CAPS e também da Secretaria de Desenvolvimento, que funciona no prédio, estão trabalhando temporariamente em home office até que haja uma solução em relação à estrutura. Em Carazinho, ontem, um homem foi preso por estelionato, tentando aplicar golpe num idoso. E também, um adolescente foi apreendido com quase um quilo de maconha. Nas estradas, capotamento foi registrado nesta manhã, na BR-285, próximo ao trevo do avião. Houve uma colisão entre dois veículos e um deles acabou capotando. Corsan informa que o sistema de abastecimento de água do bairro Preto recebeu um reforço na chamada setorização e instalação de ventosas para melhorar a pressão da água no sistema naquela região. São informações que você confere no Portal Gazeta nesta quinta-feira. São os destaques do Portal Gazeta. Eu volto em seguida com mais atualizações para você.
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0: Siga arroba Portal Gazeta RS no Instagram e baixe o aplicativo para ficar muito bem informado com as notícias de Carazinho e região. 13h34 e a gente chama o intervalo comercial com mais um TBT a pedidos do ouvinte. Agora tem Bruno Mars, com essa aqui que vem lá do ano de 2012, When I Was Your Man.

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0: junto e misturar, né?
1: Essa é complicada.
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0: Tá aí o clássico de Alphaville, Forever Young, na versão remix de David Guetta com Ava Max, fechando mais uma super sequência de mistura fina aqui na Gazeta FM. Vem pro nosso WhatsApp, vem participar, compartilhar sua música, fazer a sua homenagem para o Dia dos Pais, pra concorrer aí a um show de prêmios.
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0: FM. 8 faltando pras 4, bora lá então, atualizar mais algumas mensagens da galera aqui no nosso WhatsApp premiado. Você participa e concorre ao show de prêmios para o Dia dos Pais, kit ferramentas Bosch 41 peças, relógio de pulso Condor, kit churrasco completo, 2 travesseiros Altenburg e um fardo de chopp Pilsen Biersight. 991836300. Salve Gustavo, beleza? Toca aí um Zeca Pagodinho pra nós, valeu! Deixa eu ver quem tá participando, é o João Rafael. Alô, João, aquele abraço aí, meu querido. Obrigado pela audiência, obrigado pela sugestão. Oi, Gustavo, quero escutar Ana Castela e concorrer aos prêmios do Dia dos Pais. Manda abração aí pro papai Elonir. Me chamo Gisele Roberta, valeu. Valeu, Gisele, a gente que agradece a audiência e participação. Abraço pra você e outro pro papai, né, que tá concorrendo também aí ao show de prêmios. Oi, boa tarde, aqui é Andréia Martins, do bairro Princesa. Também quero concorrer aos prêmios aí para o Dia dos Pais. Valeu, abraço. Abraço, Andréia. A Soleni, do bairro São João, também tá na sintonia, né, Soleni? Pra curtir um Israel e Rodolfo e concorrer aí aos prêmios, desejando a todos uma ótima quinta-feira. Valeu, querida. Obrigado pela audiência, obrigado também aí pela participação. Alice Cavalini também tá na sintonia, concorrendo aí aos prêmios. Valeu, Alice. 991836300. Participe! 7 faltando pras 4. 20 graus em Carazinho, tempo nublado, previsão de chuva. Chegando agora a TBT com Capital Inicial. É mais uma a pedidos do ouvinte pra gente curtir aqui no Mistura Fina. Misturando sertanejo com reggae, com pop rock, até às 5h30. Tamo junto e misturado.

0: Quinta-feira de TBT nas redes sociais, quinta-feira de TBT também aqui na playlist do Mistura Fina, com Simone Simaria, Aperte o Play. Lembra dessa? Veio lá do ano de 2020. São 4h09 e a chuva chegou em Carazinho. Tempo nublado com pancadas de chuva, temperatura de 19 graus.
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0: Tá na hora de conferir a segunda edição do Papo de Bola, Vestiário Gazeta, com Davi Pereira. É contigo, Davi.
2: Vamos lá, Gustavo, novamente por aqui, trazendo informações de esporte na programação. E agora eu quero falar do Colorado Internacional, que enfrenta o Corinthians na partida de volta das oitavas de final da Copa do Brasil na noite de hoje, às 20 horas, na Neoquímica Arena. É, o jogo de ida, né, que foi disputado no Beira-Rio, terminou com vitória do Internacional por 2-0, com gols de Matheus Bahia e Alan Patrick. Porém, em casa, o Corinthians precisa vencer por 2 gols de diferença para levar a decisão para os pênaltis ou por 3 gols a mais para avançar diretamente para as quartas de final. Timão que chega aí pressionado pelo confronto, né? É, não apenas pela necessidade de inverter o placar, mas também pelo desempenho no segundo tempo do jogo de ida. Em 6 minutos, levou os 2 gols aí que dificultaram os planos do time na Copa do Brasil. Já o Inter chega com a vantagem no placar e sem a pressão das últimas semanas. Colorado que pode empatar ou perder por até um gol de diferença que avança de fase. Os gaúchos também chegam com a confiança de 2 jogos de invencibilidade entre Brasileirão e Copa do Brasil. O Inter que também anunciou um patrocinador master para o jogo de hoje contra o Corinthians e também para o jogo contra o Palmeiras pelo Campeonato Brasileiro, que vai ser no próximo domingo às 16 horas. Então a Shopee, que entrou como patrocinadora master pontual desses 2 jogos. Informações de esporte aqui no Vestiário Papo de Bola. E a qualquer momento a gente volta aí com mais informações. Até mais.
0: Tá certo, obrigado Davi Pereira e o Vestiário Papo de Bola.
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0: Chove fraco aqui nos altos do bairro Boa Vista e que essa chuva venha na boa, né? Sem causar transtornos aí pra ninguém. 4h11, chegando agora Vitor e Léo, já tem o nosso Momento Velharia e o dia de hoje na história da música. Música.

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aí o bailão do Brilhação. Travesseiro encharcado é mais uma confirmada pela galera aqui no Mistura Fina. Misturando as músicas que tu pede e gosta de ouvir até às 5h30 na força de O Boticário. 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Um abraço para você também que está aí no comércio, né, de Carazinho e região, trabalhando de rádio ligado aqui na 92. Bom serviço, gente. Pouca preguiça, muita disposição aí pra gente vencer essa quinta-feira, né? E de rádio ligado aqui na Gazeta, curtindo música boa, fica bem melhor. Depois do intervalo, tem Momento Velharia e aquela velhinha, direto do Túnel do Tempo.

0: 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Gazeta, 4h19.
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1: 4h22, está na hora de voltar no tempo com o Momento Velharia desta quinta-feira, 6 de agosto. E há exatos 38 anos, em 1988, a banda Guns N' Roses atingia aí o topo do ranking americano com o seu álbum de estreia, Appetite for Destruction. Esse álbum, né, que traz os singles Paradise City, Welcome to the Jungle, entre outros, essa aqui que a gente vai ouvir agora, que também tá nesse álbum. Sweet Child O' Mine. Direto de 1988, há 38 anos, é o dia de hoje na história da música Momento Velharia com o clássico de Guns N' Roses. Sobe o som!

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sucesso da música sertaneja do ano de 2004, TBT com Edson e Hudson, pra gente matar a saudade também aqui no Mistura Fina. 22 faltando pra 5, é hora da...

0: Tá na hora de dar mais um F5 aqui na tarde da Gazeta FM, atualizando você com os destaques dos principais portais de notícias nesta quinta-feira, 6 de agosto de 2026. Instabilidade avança pelo Rio Grande do Sul, trazendo aí ciclone, tempestades, vendavais e queda de granizo em várias cidades do estado. A Metsul alerta que o período de maior risco é entre o final da tarde de hoje e começo da noite desta quinta-feira. Presidente Lula sinaliza a aliados que vai procurar Donald Trump na próxima semana. Em reunião no Alvorada, o presidente disse ter falado nos últimos dias com os presidentes da China e da Rússia e que também procuraria o americano Donald Trump. Justiça eleva penas de Rony Lessa e Elcio Queiroz pelo caso Marielle, vereadora que foi morta em 2018. Também é destaque, percentual de brasileiros endividados atinge 82% em julho. Novo recorde mostra aí a pesquisa da CNC, que é a Confederação Nacional do Comércio. Pessoas com autismo nível 1 e deficiência leve ganham isenção de imposto na compra de carro. O WhatsApp deixará de receber atualizações em celulares antigos. Mudança afeta aí aparelhos com Android abaixo do 5.0 e iPhones com iOS inferior ao 15.1. Atenção então, o WhatsApp deixará de receber atualizações em celulares antigos. E em Carazinho, o prédio do CAPSEM é interditado após desabamento de parte do telhado. Caixas de água quebraram, alagando toda a estrutura. O episódio aconteceu provavelmente durante a madrugada e, felizmente, né, ninguém ficou ferido.
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0: 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Lembrando que para você ficar muito bem informado com as notícias de Carazinho e região, você pode seguir o perfil @portalgazetars no Instagram e baixar o nosso aplicativo de notícias, o app Portal Gazeta, aí no seu smartphone. 19 para 5, segue o som com Timbaland.

legal essa parceria da banda Traia Véia com Guilherme Benuto, Chuveirão. 9 faltando para 5. WhatsApp premiado Gazeta FM, especial nesta semana, né? Especial com muitos prêmios para o Dia dos Pais. Então vem tentar descolar aquele presente aí pro seu paizão no 991836300. Tem kit ferramentas Bosch, 41 peças da Água e Luz. Tem relógio de pulso Condor, da Planalto Ótica e Joalheria. Tem kit churrasco completo do Supermix Supermercados. E ainda dois baita travesseiros Altenburg da Casa dos Colchões. E um fardo de Chopp Pilsen patrocinado pela Beer Site. E aí, qual o prêmio que você gostaria de concorrer para presentear o seu pai? 991836300. Oi, aqui é a Vitória, sempre ligadinha na rádio. Não perco um programa. Quero participar dos sorteios. Valeu! 92.9, a melhor rádio. Valeu, a gente que agradece a audiência e o carinho, Eduarda. Tudo de bom. Olá, boa tarde, aqui é a Jéssica. Também quero concorrer aos prêmios. Valeu! Valeu, Jéssica, obrigado aí pela audiência, obrigado pela participação. A nossa ouvinte, Ariane, também está participando, deixando a mensagem dela aqui, né, para concorrer aos prêmios para o Dia dos Pais, oferecendo para o pai Anilton e também para o tio Daniel. Valeu, Ariane, obrigado também aí pela tua companhia, pela tua participação aqui no nosso WhatsApp premiado, para concorrer, né, aos prêmios para o papai Anilton e também para o titio Daniel. Boa tarde, aqui é o Lucas, também estou na sintonia para concorrer aos prêmios do Dia dos Pais. Valeu, Lucas! A Cecília também está deixando mensagem aqui no WhatsApp premiado da Gazeta para concorrer aos presentes. Valeu, Cecília! Quem mais chegando por aqui? Boa tarde, Gustavo, manda abraço aqui para a galera da Marcenaria RN Mobile, sempre trabalhando e conectado aí na programação Gazeta. Se der, toca aí para nós The Reason com Rubastank e me coloca no sorteio do relógio e do kit ferramentas. Abraço do Alan. Alô, Alan. Alô, galera aí da Marcenaria RN Mobile. Muito obrigado também pela preferência aqui com a Rádio Gazeta FM. Tamo junto aí, galera da RN Mobile. Bom serviço. Depois do intervalo, tô de volta para curtir contigo o quadro Música Nova, o lançamento do dia aqui na Gazeta FM.

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2: 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Gazeta FM. 6 para 5.
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2: Se tem lançamento na música, tá aqui na Gazeta FM. Música nova de Menos é Mais com o cantor Pablo. O nome do som, Saudade Inconveniente, é mais um lançamento da Gazeta pra você. Curte aí.

0: Um bom fim de tarde, de tempo nublado, com chuva em Carazinho. E o Mistura Fina embalando aí o seu fim de tarde com o sertanejo de Felipe Rodrigo, Caos de Alguém. São 5h13, Mistura Fina desde as 2 da tarde, né? Misturando muito sertanejo com pop rock, com pagode, as músicas que tu pede e gosta de ouvir aqui nas tardes da Gazeta FM, com o Mistura Fina sempre num oferecimento de Beersite, Farmácias Associadas, Atitudes Educação e O Boticário. Ainda dá tempo de você participar, de você pedir a sua música preferida e também já votar, né? Para as mais pedidas do dia, que rolam daqui a pouquinho, 5h30 da tarde, a gente traz aí o top 6 das campeãs de pedidos aqui na programação Gazeta. Você participa e ainda concorre ao show de prêmios do Dia dos Pais no WhatsApp premiado 991836300.
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0: Dando mais um conferes na previsão do tempo. No momento é tempo nublado, com chuva fraca aqui na região do bairro Boa Vista. Temperatura já caiu um pouquinho, aí na casa dos 18 graus. Tem mais previsão de chuva para a noite de hoje. Previsão indicando aí 11 milímetros de pancadas de chuva para as próximas horas aqui em Carazinho. Para amanhã, sexta-feira, também tem previsão de instabilidade, pancadas de chuva e trovoadas. O sol deve aparecer pela parte da tarde para amanhã, sexta-feira. Previsão é indicando mínima de 8, máxima de 16, 2,7 milímetros é a previsão para amanhã, sexta, em Carazinho. Temperatura já vai cair, né? Mínima de 8, então, para amanhã. No sabadão, sol com algumas nuvens, chove rápido durante o dia e a noite. Mínima de 8 no sábado, máxima de 17, com a previsão aqui do Climatempo indicando 6,9 milímetros de chuva para o sábado em Carazinho. Já no domingo, Dia dos Pais, deve ser de tempo bom, mas com temperaturas mais geladinhas. Mínima de 5 no domingo, máxima não vai passar dos 15. Sol com diminuição de nuvens de manhã, tarde ensolarada e noite de céu limpo. Domingão, então, dia 9, Dia dos Pais, deve ser de tempo bom e com o frio retornando aqui para a região.

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2: 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Gazeta 5:15.
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The Chainsmokers com Closer, nas últimas do Mistura Fina, deste fim de tarde chuvoso de quinta-feira. Essa que foi a pedidos da Thaís Pens aqui no nosso WhatsApp premiado, né, Thaís? Baita som, hein? Obrigado aí pela audiência, obrigado pela participação. A Thaís que também está concorrendo ao show de prêmios Dia dos Pais no WhatsApp premiado da Gazeta. Um prêmio mais top que o outro, né? Kit ferramentas Bosch, 41 peças, relógio de pulso Condor, kit churrasco completo, dois travesseiros Altenburg e um fardo de chopp Pilsen para você presentear muito bem o seu paizão neste domingão, Dia dos Pais. Segue participando, 991836300. 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Eu sou o Gustavo, vou ficando por aqui, deixando a última na minha companhia. Mais um TBT aí a pedidos da galera, com Rubastank, The Reason. Sonsaço que vem lá do ano de 2003, pra gente fechar a quinta-feira de TBT do Mistura. Feito! Um abraço pra todo mundo, a gente se fala amanhã, a partir da 1 da tarde. Vem aí o colega Thiago Borges para apresentar para você as 6 músicas mais pedidas desta quinta-feira e, claro, para trazer também informação de trânsito, previsão do tempo. Já já tem Sequência Fina e as mais pedidas do dia.

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2: E aí, turminha, tudo certo? Vem aí às 6 mais do dia. Dá volume aí, tira o pé do acelerador e bora. Cuidado da chuva.
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14: Boa tarde, Thiago Borges.
2: Boa tarde, 18 graus. Essa é a temperatura, 5h35. Excelente fim de tarde pra você que tá aí curtindo a programação aqui da Vibe Boa. E aí, turminha, depois do Mistura Fina, de volta nas suas férias, Gustavo Ávila, comandando a tarde aqui da 92.9 FM. A gente está chegando nas 6 mais de hoje e ainda hoje, excepcionalmente hoje ainda, gente vai ficar junto até as 19 horas, no Sequência Fina e depois no Velharia, aqui da sua Gazeta FM. E ó, atenção, porque nós temos previsão de chuva e possibilidade de ventos fortes aqui na nossa região. Então fico alerta, principalmente agora, tá? Agora aqui na nossa região, tá? E essa previsão de ventos fortes, ela começa agora e vai pelo menos até as 20 horas de hoje. Então, estamos aqui no caminho de possíveis vendavais, tá, gente? Então, muita atenção, principalmente pegando aqui Carazinho, Não Me Toque, Colorado, Santo Antônio do Planalto, essa região. Então, vamos ficar de olho aí no tempo, se proteja, torce que não, que todo mundo aí fique bem, né? Então, vamos devagarzinho no trânsito, pista molhada, pista escorregadia. E, claro, você segue participando aqui da nossa programação, porque o nosso WhatsApp, ele tá muito premiado. A galera tá comandando as mensagens através do 991836300. A gente já falou, né? Mas vale a pena falar, porque é um show de prêmios do Dia dos Pais. Esse show de prêmios serão sorteados amanhã. A partir da tarde, cada pouco vai ter um presentão, kit de ferramenta, relógio, kit churrasco, travesseiros, fardos de chopp Pilsen, pessoal da Água e Luz, Planalto Ótica e Joalheria, Supermix Supermercados, Casa dos Colchões e também a Beersite. Se você não mandou teu nomezinho ainda, manda no 998-36300. Bora, já mandei, mas quero mandar de novo. Não tem problema. Manda aí, o importante é você participar, deixar teu recadinho e curtir a sua Gazeta FM.
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2: Começando com a banda Brilhos. E vem ter dobradinho de banda, hein?

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2: Quinta posição.

0: sexta e a quinta colocada. Banda Brilhos, com Os Anjos Devem Voar e ainda Pérola Negra, Cerveja e Socorro. Às 6 mais do dia. Excelente fim de tarde para você. Abraço pro Renato de Matos. Tá participando aqui dos brindes, pessoal lá da Vila Rica também. Então estão cadastrados. Salve pro Elias dos Santos, também tá participando aqui dos prêmios. Valeu, Elias. 15 minutos para 6 horas da tarde. Chove, chove forte nesse momento. Muitos raios nesse momento aqui na região, né? Se você está no trânsito, deixa eu dar uma espiadinha, ver como é que está a situação. A gente tem um movimento de fim de tarde, né? Ainda mais com a chuva, ele se acentua ainda mais. Então, tenha bastante paciência. Está indo para casa, vá devagarzinho. Sei que todo mundo quer chegar em casa, ficar aí, né, de boa, protegido, né? Com as probabilidades de chuvas mais torrenciais. Tem previsão de pontos de queda de granizo e ainda ventos, né? Mas vai devagarzinho, bastante movimento aqui pela Avenida Flores da Cunha, pontos de bastante movimento, chega a se ter aí até alguns pontos de congestionamento na Avenida Flores da Cunha, na região central. Também tem muito movimento na região do entorno do trevo do avião agora, né? Bastante movimentação. Se você está nas rodovias, trânsito entre Carazinho e Passo Fundo está de boa agora, trânsito também está tranquilo na região em direção à BR-386, nesse exato momento. Vá devagarzinho, muita atenção no trânsito, são as 6 mais do dia.
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1: Terceira colocada com Diego e Vitor Hugo, Beijé a Cura. E ainda teve Feels Like In Falling In Love com Coldplay. Na quarta colocada de hoje, são as 6 mais o dia. E você, claro, mandando ver aqui no 991836300, porque sim, ainda dá tempo de você concorrer a um show de prêmios Dia dos Pais aqui da sua Gazeta FM. É só mandar teu nomezinho no 991836300. Lembrando que daqui a pouquinho tem o Velharia, o arquivo musical da sua Gazeta FM. Manda teu nomezinho e bora concorrer. Deixa eu repetir para você que tá ligando teu rádio agora. Muitas vezes saindo de casa, saindo do trabalho, entrou no carro, tá com a chuva aí, né? Ligue os faróis, tá? Para ser visto, principalmente, nesse cair aí do início do final da tarde, início da noite. Importante você andar aí com os faróis ligados. Então, deixa eu contar para você que ou chegou em casa agora, pediu para a gente tocar através da tua Alexa ou ligou teu radinho agora. A gente vai estar sorteando amanhã um show de prêmios, kit de ferramentas, Bosch 41 peças da Aviluz, um relógio de pulso Condor, lindaço esse relógio, hein? 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Então, manda aí teu nomezinho no 991836300. Pode participar quantas vezes você quiser. Salve pro Gregory, que tá aí participando do sorteio também. Valeu, Gregory. Abraço, meu irmão. Bom início de noite para vocês. Ó, deixa eu falar que a gente tem a previsão de indicativo de mais chuva hoje. Tem esse alerta da Defesa Civil, né? Dessa frente fria que tá chegando. E podemos, já como está acontecendo, ter muitos raios desde o início da tarde, né? A gente tem algumas descargas elétricas. Tava olhando aqui que essas descargas elétricas, elas estão mais concentradas agora aqui na região, mais na região próxima a Vitor Greff, tá? Então, ó, tem muitos raios. Então, fique bem atento. É, rajadas de ventos ainda podem ser de até 60 km por hora, e a chuva ela deve se acentuar agora também, pelo menos até as 10 horas da noite, tá? E o volume hoje ele deve ser bastante forte ainda, e na casa dos 30 a 40 milímetros, até por volta da meia-noite de hoje. Esse é o Sequência Fina. Com as 6 mais o dia, eu volto daqui a pouquinho no Velharia.
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1: Top 2. Segunda colocada para Ana Castela e a primeirinha do Gustavo Lima. Eu volto em instantes no Velharia. Valeu! Sim. E antes ainda tem Alessandro Tavares e o Gazeta News. Oh.

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1: E o desabamento de parte do telhado interditou na manhã de hoje o prédio do Capsino, localizado na Avenida Mauá. No local também funciona a Secretaria de Desenvolvimento, Departamento de Trânsito, Departamento de Bem-Estar Animal e de Meio Ambiente, além da Sala do Empreendedor. Diante do ocorrido, o Corpo de Bombeiros orientou a interdição do local. Cerca de metade do telhado cedeu durante a madrugada e os servidores do Capsino da Secretaria de Desenvolvimento constataram o dano hoje de manhã ao chegarem para trabalhar quando as salas estavam totalmente alagadas. Uma avaliação vai ser feita por engenheiros para avaliar a estrutura do telhado, se ela caiu derrubando as caixas de água que abastecem o prédio e alagando as salas, ou se foi a estrutura das caixas que cedeu, causando o dano. No entanto, os entulhos que ficaram terão de ser removidos para que a avaliação possa ser feita. Diante da condição, servidores da Secretaria de Desenvolvimento e do Capsim estão trabalhando em home office. Este é o Drops Gazeta News e a gente volta em seguida com mais atualizações para você.
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2: Salve turminha, vem aí o Velharia, o arquivo musical da sua Gazeta FM. Deixa tirar a poeira dos discos aqui, ó. Vamos nessa!
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2: Boa viagem, são 18h06. 6 minutos, 18h06, temperatura de 17 graus, caindo um pouquinho a temperatura. Então, ó, vem junto com a gente que o nosso Velharia está no ar, curtindo, embalando as velhinhas vitaminadas aqui da sua Gazeta FM 92.9. Ladies and gentlemen, estamos começando mais uma tarde-noite junto contigo, no oferecimento de Óticas Diniz. 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Excelente início de noite, vá devagarzinho no trânsito, pista molhada, pista escorregadia, muitos raios aqui pela região, né? Esperamos aí que não aconteça demais, vamos cruzar dedinho, né? Muito obrigado aí pela companhia, pela audiência. Marcelo, tá participando aqui dos prêmios, ó, presente Dia dos Pais é aqui. A gente vai sortear 5 presentes amanhã, serão 5 pais... contemplados com um presente mais delicioso ou mais espetacular que o outro. 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Bom fim de tarde para você. Oi pra Maria Cleide, oi Maria, oi pra o Alan Henrique, também tá concorrendo aos brindes, sempre na escuta, salve Alan, abraço meu irmão, 991836300, inclusive tô sabendo que daqui a pouquinho tem unidade móvel, né? Isso, então vamos fazer o seguinte, enquanto o Alessandro Tavares se organiza na unidade móvel aqui da Gazeta FM, deixa eu abrir os trabalhos com Rockset. It Must Have Been Love, pra gente começar.

0: Começando o nosso Velharia de hoje, 6 da tarde, 12 minutos. Eu falei que tinha unidade móvel?
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0: É isso mesmo, Rádio Móvel. 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
0: Que voltamos, beleza, contigo. Show de bola. Valeu, Alessandro. Muito obrigado, ver ele também, hein, pessoal que tá lá na Via Certa.
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0: Ora, 6h18. Bom início de tarde para você. Salve, Henrique Sálvia. Salve, Henrique. Muito obrigado pela companhia. Oi para Maria. Eduarda Silva também está participando aqui do sorteio Dia dos Pais. Oi, boa noite. Participar dos brindes. Toca um Queen. Pô, pedindo uma ordem. Valeu, um abraço.

pedidos da galera. Começamos aí com o Hit Valence e ainda Queen. 6h26, são as velhinhas do dia. Muito bom, chimarrãozinho para você que tá em casa já, né? Ou já tá em casa comemorando aí com os amigos, com a família, curtindo a 92.9 FM. Bom demais estar com você.

Brasil. Prazer imenso estar com vocês no Velharia Edição desta quinta-feira, dia 6 de agosto. Quinta-feira, dia de TBT, claro, combina aqui com Velharia na sua segunda edição. De segunda a sexta, Velharia são duas edições, do meio da 1 até as 2 horas da tarde e das 18 às 19 horas. No sábado, Velharia edição especial, do meio-dia até as 2 horas da tarde. E também nós temos no domingo, Velharia edição especial, das 20 às 22 horas, 2 horinhas de velharia para você curtir. Beleza? Anotou aí? Então bora! Quem mais aqui participando? Olá pro Marcão. Tá ligado na programação, participando aqui dos brindes. Valeu, Marcão. Abraço. Participando aqui do sorteio do Dia dos Pais. São muitos presentes que a gente vai estar sorteando pra galera a partir de amanhã, tá? Então vamos recapitular. Kit ferramentas Bosch, 41 peças. Água e luz, tá presenteando a galera com esse brinde, né? Esse presente. Relógio de pulso Condor, é um relógio, não é, é um relojaço, hein? Lá da Planalto Ótica e Joalheria. E ainda, kit para você já amanhã esquentar a churrasqueira com carne de gado, carne de frango, linguiçinha do, e carvão ainda do Supermix Supermercados, kit churrasco. Tem dois travesseiros da Casa dos Colchões para você dormir ainda mais gostosinho. E para molhar a palavra, fardo de chopp Pilsen Beer Site, que a gente vai estar sorteando amanhã. Quem mais? Toca! Ó, o pessoal que pediu. Salve, Marcelo! Deixa eu ver se eu acho esse som aqui. A gente rola. Valeu, Marcelo! Muito obrigado pela audiência. Seguindo com você, um oi aqui pra Júlia. Oi, Júlia. Deixa daqui a pouquinho, vou ler teu recado, tá bom? Tá, um abraço. Muito obrigado pela audiência e pela companhia. E ainda dá tempo de você participar através do 991836300. Tô cadastrando a galera hoje ainda até as 19 horas. Vamos fechar esse primeiro bloquinho das velhinhas vitaminadas? Então vou fazer o seguinte, nas velhinhas vitaminadas de hoje, bloquinho das internacionais. Deixa eu pra fechar por aqui, o que, que vão rolar pela produção? Vamos nessa. Então vamos nessa pra agitar a galerinha. Com Rick Martin. Em instantes, a gente volta.

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3: Estamos de volta aqui nas velhinhas vitaminadas. E aí, tudo certinho? Até às 19 horas. Gazeta FM. Depois de um bloquinho de nacionais, de as internacionais, vamos partir para as nacionais. Vamos que vamos. Boa noite. Acompanhando a melhor rádio, por sinal, hein? E participando dos sorteios que vai ter amanhã. Salve, Matheus. Muito obrigado pela companhia, meu irmão. Tudo de bom. Rafael participando aqui, ó. Tô na escuta. Comemorando meu aniversário. Quer ouvir um Bon Jovi? Pô, feliz aniversário, meu querido. Parabéns, Rafael. Saúde, felicidade, muitos e muitos anos de vida. Um novo ciclo repleto de coisas boas, hein? Valeu! Bom dia, indo pra casa curtindo a melhor. Galera que tá levando a gente de carona. Valeu, meu irmão. Quem tá mandando aqui pra gente? Deixa eu ver. É o Israel. Salve, Israel. Ouvido na rádio. Aumenta o voluminho aí.

0: Banda Eva, aqui na programação. 6h40, na música Eva, banda é Rádio Táxi, tá bom? Confundi aqui. É Rádio Táxi cantando Eva. Muito bem! Salve pro Fabiano Portilho. Ótima noite aí, pessoal, pediu um Roupa Nova. Salve, Fabiano, abraço. Pô, claro que sim, vamos lá, rolar um Roupa Nova aqui na programação. Enquanto isso, ó, são 6h42, tá? 6h42. E claro que a gente segue com você no Veleria até as 19 horas. Temperatura de 17 graus, chove nesse momento aqui nos altos do bairro Boa Vista, né? Previsão é de mais instabilidades, pelo menos aí até as 10, 11 horas da noite, em forma de pancadas. Salve pro Gerson, também tá na companhia, sintonizado e participando aqui do sorteio Dia dos Pais. Salve Gerson, abraço meu irmão. Muito obrigado pela companhia, pela audiência. Enquanto isso, também segue a gente no Instagram. Se você ainda não segue a gente no Instagram, vai lá no arroba Gazeta FM Oficial ou também no arroba Portal Gazeta RS. Porque lá tem o dia a dia da programação e, claro, tem muita informação. Tem o dia a dia do portal Gazeta RS, tem muita informação, tá? As notícias de Carazinho da região e o dia a dia aqui da Gazeta FM 92.9 no arroba Gazeta FM Oficial. Falar nisso, já deu uma espiadinha no nossa página hoje? Então acessa lá, gazeta670.com.br. Tem obras da ciclovia em Carazinho que são retomadas no trecho ali próximo à delegacia. Atenção, porque o Hospital de Clínicas de Carazinho está informando que está superlotado. Está informando superlotação, orientando a população para o uso adequado dos serviços de urgência e emergência. Paróquia São José está realizando hoje, realiza amanhã sábado, segundo bazar de inverno da Caritas. São informações lá do nosso portal no gazeta670.com.br. São 6h42, 6h44, vou atrasar você, hein? 6h44.
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nos lençóis desse reggae. 10 minutos agora para 7 horas da noite, na finaleira do Velharia, sempre no oferecimento de Óticas Diniz aqui de Carazinho, 2 anos, hein? 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
1: E a Corsan informou que realizou nessa semana, para o bairro Ouro Preto, a instalação de duas ventosas realizando a divisão das redes em áreas menores e mais fáceis de controlar. A chamada setorização, possibilitando controlar melhor a pressão e encontrar vazamentos e isolar trechos menores rapidamente durante as manutenções, causando menos impacto e desabastecimento para aquela população. As ventosas, segundo a companhia, são equipamentos instalados em pontos estratégicos da rede de abastecimento de água para controlar a entrada e a saída de ar das tubulações. Esse equipamento elimina o ar acumulado dentro da tubulação, evitando os bolsões de ar, reduzindo a vazão que podem gerar o desabastecimento. Também foi feita uma varredura de equipamentos de escuta para fazer uma pesquisa de vazamentos que não são visíveis naquela região da cidade, na tentativa de identificar e prevenir perdas no sistema naquele ponto que vinha tendo algumas reclamações em relação a desabastecimento constantes. Este é o Drops Gazeta News e a gente volta em seguida com mais atualizações para você.
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1: 19 horas e 5 minutos.
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2: Se liga aí na hora certa, 19 horas e 17 minutos. Boa noite.
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3: Claro, Cine Drops com uma das séries mais emocionantes da televisão, This Is Us, que acompanha a história da família Pearson ao longo de várias décadas, alternando passado e presente para mostrar como cada escolha moldou a vida dos personagens. Tudo começa com Jack e Rebecca, um casal que decide adotar um bebê após uma grande perda. A partir daí, acompanhamos os desafios, as alegrias e os momentos marcantes da vida dos chamados Três Grandes. Com atuações emocionantes e histórias que falam sobre família, amor e superação, This Is Us conquistou milhões de fãs ao redor do mundo. As 6 temporadas estão disponíveis no Disney Plus e também na Prime Video. É a série This Is Us, a dica do nosso Cine Drops. Até mais!
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8: 19 horas e 23 minutos.
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1: E durante o dia de ontem, um adolescente acabou sendo apreendido pela Brigada Militar e apresentado para o registro da Delegacia de Polícia por situação análoga a crime de tráfico de drogas. A ação da Brigada Militar aconteceu quando equipes da Força Tática receberam informações de que um adolescente estaria realizando entrega de entorpecentes e utilizando para isso uma motocicleta. Durante a abordagem, os policiais localizaram porções de maconha em posse do jovem. Na sequência, com autorização de um familiar, foram realizadas buscas na residência, onde foi encontrada uma mochila contendo mais porções da droga e materiais utilizados na atividade criminosa. Apreendidos quase 1 quilo de maconha, um telefone celular, uma moto usada para distribuição, a balança de precisão e ainda uma mochila. O jovem foi apresentado primeiro junto ao HCC e depois na Delegacia de Polícia para os devidos encaminhamentos e futuras investigações. Este é o Drops Gazeta News e a gente volta em seguida com mais atualizações para você.
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2: 19:38. Boa noite.
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4: Boa noite.

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